0: e 19 pessoas jurídicas em São Paulo, Espírito Santo, Goiás, Mato Grosso, Minas Gerais, Rio de Janeiro e Santa Catarina. O objetivo da operação é desvendar a utilização de estruturas complexas de lavagem de dinheiro e ocultação de patrimônio no setor de combustíveis. Entre os alvos estão uma usina sucroalcooleira do interior de São Paulo, além de empresas do sistema financeiro, as fintechs, fundos de investimento, escritórios de advocacia, bancos, empresas de fachada, administradoras de recursos e uma das maiores distribuidoras de combustíveis do país. O superintendente substituto da Receita Federal em São Paulo, Cláudio Ferrer, detalhou o esquema.
1: A gente tem uma operação que foi a aquisição de uma distribuidora na ordem de 100 milhões de reais. Só que para essa aquisição dessa distribuidora, primeiro, houve uma aquisição de uma usina sucroalcooleira. Para a aquisição dessa usina, você teve a estruturação de fundos de investimento. Em resumo, é uma estrutura extremamente complexa. A gente está falando aí, pelo menos, de umas 6-7 camadas de estruturas de fundos de investimento até chegar nessa aquisição.
0: O ministro da Fazenda, Dario Durigan, comentou sobre os desafios da Operação Carbono Oculto e a necessidade de um trabalho coordenado entre os órgãos de inteligência para fazer frente ao crime organizado.
2: As entidades do sistema financeiro tem a obrigação de informar para as autoridades, seja para o Banco Central, seja para a Receita, movimentações estranhas. Se essa informação não chega, você dificulta a autoridade. Então, o que nós estamos vendo é que muitas fintechs, muitos bancos, muitas administradoras, não só deixam de fazer a comunicação devida para as autoridades, como foram capturadas, estão a serviço do crime organizado. Portanto, a dificuldade de elucidação, ela exige que nós tenhamos coordenação entre os vários órgãos de inteligência, porque senão a gente não consegue.
0: Ao longo de 5 anos, a organização criminosa teria movimentado 11 bilhões e 600 milhões de reais entre lavagem de dinheiro e ocultação de patrimônio. Cláudio Ferrer, da Receita Federal, destacou que as investigações continuam.
1: Enquanto a gente não conseguir debelar dentro do mercado de combustíveis essas estruturas, a investigação não vai parar. O desafio do Estado brasileiro é conseguir sanear esse mercado financeiro para que o crime organizado não consiga crescer e aí nós consigamos efetivamente asfixiar essa economia do crime.
0: A primeira fase da Operação Carbono Oculto foi deflagrada em agosto de 2025 pela Receita Federal, pelo Ministério Público de São Paulo e pela Polícia Federal, com foco em adulteração de combustíveis. A segunda fase aconteceu em maio deste ano, já com foco na movimentação financeira das fintechs. Reportagem Luana Karen.
3: Mais de 1.300 páginas e perfis usados para divulgar plataformas de apostas irregulares foram retirados do Facebook e do Instagram.
4: A medida foi determinada pelo Ministério da Justiça e Segurança Pública depois que o Laboratório de Operações Cibernéticas apontou páginas nessas redes sociais usadas para divulgar propagandas, vídeos e links de plataformas de apostas.
3: O objetivo é impedir que as redes sociais sejam usadas para atrair novos usuários para sites de apostas que funcionam de forma irregular.
4: As investigações continuam para identificar os responsáveis pelos perfis e encontrar outros canais usados para divulgação de plataformas irregulares.
3: Esta semana é marcada pela luta contra o tráfico de mulheres e crianças, que foi comemorado ontem.
4: Esses dois grupos respondem atualmente pela maior parte das pessoas que são vítimas desse tipo de crime no Brasil.
3: Camboja e países da Europa estão entre os principais destinos e a exploração sexual está entre as maiores finalidades do tráfico.
4: Apesar disso, homens também podem ser aliciados e enviados ao exterior para trabalhos forçados, especialmente em centros de produção de golpes cibernéticos.
3: Nós conversamos com o diretor de migrações do Ministério da Justiça e Segurança Pública, Vitor Semple, sobre os protocolos adotados pelas autoridades brasileiras e o Plano Nacional para coibir o tráfico de pessoas. Acompanhe.
4: Bem-vindo à Voz do Brasil. Obrigado. Prazer ter o senhor conosco aqui. Importante a gente começar, então, essa entrevista explicando para o nosso ouvinte o que é tráfico de pessoas, o que configura esse crime.
5: Olha, boa tarde, obrigado Mariana, Luciano aí pela oportunidade, né? O tráfico de pessoas, ele está tipificado lá no nosso Código Penal, né? No artigo 149A. Ele é identificado como caracterizado no ato de recrutar, aliciar, transportar, transferir ou até manter sob cárcere uma pessoa, né, para fins de violência, para fins de exploração, para fins de redução à condição análoga à de escravo, para fins de exploração sexual e sempre mediante alguma fraude, né, algum abuso, alguma coação, justamente para reduzir essa pessoa, né, à finalidade da exploração.
3: Quais são os sinais que as pessoas devem estar atentas para identificar um possível aliciamento para o tráfico?
5: Olha, o tráfico, ele pode parecer, né, uma coisa de novela, né, como a gente brinca, mas ele está muito próximo da nossa realidade, né? Então é sempre bom a gente desconfiar daquela oferta de emprego, né, no exterior, sem maiores detalhes, aquela questão do dinheiro fácil, né? Não existe dinheiro fácil, a gente sabe disso, né?
3: O governo federal tem um plano nacional de enfrentamento ao tráfico de pessoas, né? Que tipo de ações estão previstas nesse plano?
5: A gente sabe, né, que o tráfico de pessoas, como um crime bastante complexo, ele exige uma resposta que não seja de um órgão só, né? Ele exige uma resposta bastante coordenada, né? Então, nós contamos no plano nacional com 5 eixos de atuação, né? Desde da prevenção, né? Ou seja, a gente tentar reprimir essas ofertas, né? Desde que a pessoa recebe a oferta, ela já vai saber que ali não é uma oferta interessante, né? Que ela desconfie daquela oferta, né? Então, a prevenção ao crime, desde a responsabilização dos perpetradores desse crime, né? Então, o Estado brasileiro atuando em conjunto para prevenir o crime, responsabilizar o criminoso, se eventualmente o crime ocorrer, mas também prestar uma assistência digna à vítima, né? A vítima de tráfico de pessoas, muitas vezes, ela não é reconhecida como vítima, né? Então, ela tem que ter também a informação adequada, a informação segura, para que ela, uma vez submetida a esse tipo de exploração, ela se reconheça como vítima e o Estado também dê conta de atender essa pessoa e reintegrá-la na sociedade.
4: Pois aí, existe inclusive um protocolo, né, para atender as vítimas brasileiras que possam estar nessa situação no exterior. O que prevê esse protocolo?
5: Então, o protocolo, ele é um verdadeiro manual, né? É um passo a passo para todas as autoridades envolvidas nessa cadeia, né, de combate ao tráfico de pessoas, para, uma vez identificando uma vítima brasileira de tráfico no exterior, a gente saber exatamente o que cada agente público tem que fazer. Então, isso vai desde a identificação da vítima, o resgate, eventualmente, que é feito no exterior, naquele local, né, assistência consular, né, o que isso quer dizer? As embaixadas do Brasil no exterior, os consulados do Brasil no exterior, eles prestam um serviço para essa pessoa brasileira identificada como vítima. Então, portanto, o resgate, a vinda dela para o Brasil e até mesmo, como eu falei, a reintegração dessa pessoa na sociedade. Ou seja, se ela vai precisar de um atendimento de saúde, se ela vai precisar de um atendimento de assistência social, eventualmente essa pessoa ficou um tempo considerável fora do Brasil e ela precisa ser reintegrada em programas sociais, por exemplo, né, o CadÚnico, o BPC, o Bolsa Família. Então, esse protocolo, ele pega toda essa cadeia, desde a identificação da vítima até a plena reinserção dessa pessoa na sociedade brasileira.
3: Quais são os destinos mais comuns de pessoas traficadas do Brasil e para quais finalidades?
5: A gente tem avançado muito na produção e de dados e na identificação desses casos. Então, em 2025, a gente identificou o Camboja como principal destino de vítimas brasileiras de tráfico de pessoas. E também uma diferença em relação a 2024 que a gente observou para o ano passado foi que a exploração sexual passou a ser a principal finalidade dos casos identificados. A gente toma toma muito cuidado, né, quando vai lidar com esses dados, porque, como eu falei, é um crime de difícil identificação, que envolve uma série de instituições, seja federais, seja estaduais, seja internacionais. Então a gente tem que ter muito cuidado com esses dados, porque eventualmente uma tendência pode significar que a gente não está observando o fenômeno como um todo, né? Então, dizer que a exploração sexual e que as mulheres se tornaram as principais vítimas em 2025 não quer dizer que a gente não tenha homens que sempre representaram a maioria das vítimas desse crime, não estejam também sendo submetidas a condições análogas à de escravidão. Então, a gente sempre tem que entender o fenômeno como um todo, né? E nesse aspecto, o Camboja foi o principal destino, seguido por Israel e Itália. Os países da Europa, principalmente, Itália, Bélgica, Suíça, são muito identificados. Se a gente tivesse que apontar o perfil de uma vítima brasileira, seria uma mulher brasileira que é explorada, levada até esses países para fins de exploração sexual. E também nós temos crianças, né? A gente chega, nos casos identificados em 2025, e 15 a 20% de crianças e adolescentes. Então, também um sinal de alerta aí muito grande para brasileiros sendo aliciados principalmente por redes sociais, né? Aplicativos de mensagens, né? WhatsApp, Discord,
4: Telegram. Adoção, geralmente, para adoção ilegal para crianças?
5: Na verdade, para todas as finalidades a gente observou, tá? Desde o trabalho infantil até mesmo a exploração sexual de crianças e adolescentes. Então, as crianças representando, né, como quase um quarto das vítimas identificadas no ano passado, para todas as finalidades. Não existe apenas uma finalidade de adoção ilegal, não.
3: Muito bem, nós conversamos com o Vitor Sempel, diretor de Migrações do Ministério da Justiça e Segurança Pública. Muito obrigado por sua entrevista aqui à Voz do Brasil.
5: Muito obrigado.
4: E atenção para os canais de denúncias e orientações sobre tráfico de pessoas.
3: O Disque 100 do Ministério dos Direitos Humanos e da Cidadania para qualquer pessoa, especialmente crianças, e o Ligue 180 voltado para casos envolvendo mulheres.
4: Caso você suspeite ou tenha conhecimento de grupos que atuam dentro do Brasil ou episódios envolvendo tráfico de estrangeiros para o nosso país, deve procurar os canais da Polícia Federal.
3: Ou, em qualquer caso, ligar para a Polícia Civil do seu estado pelo 190.
4: Acordo de livre comércio entre o Mercosul e a Associação Europeia de Livre Comércio, a EFTA, formada por Suíça, Noruega, Islândia e Liechtenstein, começa a entrar em vigor no Brasil a partir de 1º de outubro.
3: O decreto que oficializa o acordo foi publicado no Diário Oficial da União. Para o Brasil e a Islândia, as novas regras começam a valer em 1º de outubro. Já para Brasil e Noruega, a aplicação começa em 1º de novembro.
4: O acordo prevê novas condições de acesso para produtos sul-americanos nos países membros, com eliminação e redução de tarifas e regimes específicos de exportação.
3: Para apoiar empresas e setores produtivos com o novo acordo, o Ministério do Desenvolvimento, Indústria, Comércio e Serviços construiu um painel de dados interativo.
4: A ferramenta reúne informações sobre o comércio do Brasil com os quatro países da EFTA, para facilitar o acesso a novas oportunidades de exportação e as vantagens tarifárias oferecidas para os seus produtos.
3: A plataforma está disponível em gov.br/mdic na aba Comexvis.
4: A Companhia Nacional de Abastecimento divulgou nesta quinta-feira o terceiro levantamento da safra de café de 2026.
3: O estudo mostra um cenário de crescimento da produção, influenciado pela entrada de novas áreas em produção, pelo uso de tecnologias e por condições climáticas mais favoráveis.
6: A estimativa é de colher 67 milhões e 600 mil sacas de café na safra 2026, que já tem 99% da área colhida. Os dados são do terceiro levantamento da Conab, a Companhia Nacional de Abastecimento, divulgados nesta quinta-feira. O estudo também aponta que a área em produção é estimada em 1 milhão 950 mil hectares, segundo segundo o gerente de acompanhamento de safras da Conab, Fabiano Vasconcelos, o resultado é influenciado pela entrada de novas áreas em produção, pelo maior uso de tecnologias e insumos e pelas condições climáticas mais favoráveis.
7: Isso aí é fruto de tecnologia, fruto de incremento, fruto de investimento dos produtores rurais, e esse manejo, de certa forma, tem melhorado as produtividades médias da cultura, e a gente acaba percebendo isso também ao longo da série histórica.
6: O destaque da safra é o café arábica, que representa cerca de 70% da produção nacional. A colheita está estimada em 48 milhões e 200 mil sacas. Minas Gerais é o maior produtor da variedade. Nas exportações, o Brasil embarcou em agosto 3 milhões e 800 mil sacas de café de 60 quilos, segundo a Conab. No acumulado de janeiro a agosto, foram exportadas 24 milhões e 600 mil sacas de 60 quilos. Reportagem Luciana Colares de Holanda.
4: Descoberta feita por jovens quilombolas de Pernambuco pode mudar a realidade das casas de farinha no Nordeste.
3: O descarte de um resíduo tóxico chamado manipueira ganhou uma solução sustentável e criativa.
4: Usando cascas de uma fruta comum na região, a pinha, também conhecida como fruta do conde, estudantes criaram um filtro capaz de manter o solo livre de contaminação do resíduo.
3: A inovação foi destaque em diversas premiações, incluindo a última edição do Prêmio Jovem Cientista.
4: Os detalhes você acompanha agora no quadro Ciência na Prática.
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9: O que parecia ser apenas água descartada na produção de farinha de mandioca, na verdade, escondia um líquido altamente poluente. Foi observando a própria comunidade que uma jovem cientista resolveu agir para transformar um problema em solução.
10: Meu nome é Beatriz Vitória da Silva. Eu venci o Prêmio Jovem Cientista, venci também, em primeiro lugar, o Prêmio Mercosul da Ciência e da Tecnologia. E atualmente eu estou fazendo faculdade em Economia pela UFCG aqui em Campina Grande. A gente viu que nas casas de farinha tinha um problema invisível, que é o descarte inadequado da manipueira. O processo de prensagem, depois que eles fazem a farinha, é descartado um líquido chamado manipueira. Ela chega a ser 25 vezes mais poluente que um esgoto doméstico.
9: Para descontaminar o solo e melhorar a saúde da comunidade, Beatriz e sua equipe foram investigar o que a própria natureza local oferecia. A resposta estava nas cascas descartadas de uma fruta muito consumida no quilombo, a pinha, também conhecida como fruta do conde.
10: Observando a realidade, você encontra as cascas jogadas no chão. A gente pegou as cascas da pinha, levamos para o laboratório. A gente viu que a farinha das cascas de pinha, ela tem propriedade porosas. Então a gente fez o filtro a partir das cascas de pinha, fazendo a farinha e o carvão ativado, e logo em seguida a gente fez alguns testes que apresentou resultados bastante positivos.
9: O projeto, batizado de Filtropinha, rendeu prêmios nacionais e internacionais e já está mudando de forma permanente a estrutura do quilombo.
10: A gente viu que o filtro, ele realmente tem uma eficácia. Graças à premiação, a gente conseguiu dar continuidade ao Filtropinha. A gente conseguiu, de uma certa forma, resolver o problema da manipueira. E a gente não está só ajudando a comunidade. A gente está ajudando a nossa futura geração.
9: Acompanhe a pesquisa na página do Prêmio Jovem Cientista. E esse foi o Ciência na Prática, com produção de Warby Calil e edição de Edinaldo Júnior. E nosso encontro com o Saber Científico volta na próxima semana. Até lá.
3: Já pensou em assistir momentos históricos da televisão e do cinema brasileiro no celular ou no computador?
4: A Cinemateca Brasileira disponibiliza repositório digital de arquivos para consulta pública.
3: O trabalho integra a Rede Nacional de Acervos Audiovisuais, coordenada pelo Ministério da Cultura.
4: Instituições públicas e privadas podem aderir ao programa para manter viva a memória cultural do país.
11: Senhoras e senhores telespectadores da televisão Tupi, registramos as primeiras palavras do presidente senhor Jânio Quadros.
12: Registros como esses, que narram eventos marcantes da história do Brasil e do mundo, estão disponíveis no site da Cinemateca Brasileira, graças ao trabalho de pesquisadores que estão catalogando e digitalizando mais de 180 mil rolos de telereportagens e cinejornais da TV Tupi, a primeira emissora de televisão do país. Coordenado pelo historiador e professor da Universidade de São Paulo, Eduardo Moretim, o projeto tem o objetivo de manter vivas as mais de 200 horas de material televisivo.
13: É um projeto que procura colocar de novo em circulação parte desses 180 mil telereportagens da TV Tupi. A preservação, ela precisa estar vinculada à difusão pública.
12: O acervo audiovisual da Cinemateca Brasileira inclui cerca de 250 mil rolos de filmes e mais de 1 milhão de documentos. A instituição hoje faz parte da Rede Nacional de Arquivos Audiovisuais, uma iniciativa coordenada pela Secretaria do Audiovisual do Ministério da Cultura. A rede reúne órgãos públicos e privados para cuidar da memória cultural do país. Daniela Leda, coordenadora de gestão e contratos da Cinemateca Brasileira, explica que a rede busca fortalecer iniciativas de salvaguarda dos acervos.
14: A Rede Nacional de Arquivos Audiovisuais, ela foi criada para realmente fortalecer esse conjunto de políticas públicas de preservação audiovisual.
12: O processo de adesão começa com o envio de documentação pela plataforma gov.br. Em seguida, é realizada uma análise técnica do acervo, como detalha a coordenadora de gestão e contratos da Cinemateca Brasileira, Daniela Leda.
14: Ao aderir à rede, a instituição se compromete a manter os dados atualizados de acervo, a colaborar com o Inventário Nacional de Bens Culturais Audiovisuais e também a adotar e disseminar boas práticas de preservação, descrição e acesso daquele acervo.
12: Segundo o historiador e professor da Universidade de São Paulo, Eduardo Moretim, esses acervos contribuem para construir a memória e também para consolidar a pesquisa histórica e audiovisual.
13: Sem essas imagens, nós não temos essa memória e os pesquisadores não podem, a partir da existência dessas imagens, reconstruir o sentido desse passado.
12: O Banco de Conteúdos Culturais disponibiliza, além de cinejornais e telereportagens, filmes históricos na íntegra, como a obra É Com Esse Que Eu Vou, de 1948.
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12: Aquelas instituições que aderirem à rede passam a ter divulgação institucional e do acervo no portal Filme Cultura. E qualquer cidadão pode revisitar o passado por imagens na página da Cinemateca Brasileira no endereço cinemateca.org.br. Reportagem Gabriela Noronha.
3: Estão abertas as inscrições para o programa de capacitação em construção industrializada.
4: Realizado pelo Ministério do Desenvolvimento, Indústria, Comércio e Serviços, o curso prepara profissionais para planejar e implementar soluções inovadoras e sustentáveis em obras de infraestrutura.
3: A capacitação gratuita é voltada a gestores públicos e privados, profissionais da construção civil e estudantes.
4: A inscrição pode ser feita por meio da plataforma da Escola Nacional de Administração Pública, no endereço escolavirtual.gov.br.
3: E essas foram as notícias do governo federal.
4: Fique agora com as notícias do Poder Judiciário e do Congresso Nacional. Boa noite.
3: Boa noite para você e até amanhã.
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17: Relator determina que Polícia Federal investigue possíveis irregularidades na atuação da CVM no caso Master.
18: STJ define que banco pode encerrar conta corrente de forma unilateral.
17: TSE mantém indeferida candidatura de Arruda ao governo do Distrito Federal.
18: Boa noite, eu sou Arthur Filho.
17: E eu sou Walter Lima.
18: O ministro do Supremo Supremo Tribunal Federal Flávio Dino determinou que a Polícia Federal abra investigação sobre possíveis crimes e interferências indevidas na atuação da Comissão de Valores Mobiliários, a CVM, no caso do Banco Master.
15: A decisão considera um relatório que apontou fragilidades estruturais na autarquia e falhas na apuração de denúncia sobre possíveis irregularidades relacionadas ao banco. No relatório, resultado de uma auditoria, o grupo de trabalho da CVM identificou falhas de divulgação de informações em 73% dos 314 processos relacionados ao grupo econômico, deficiência de compliance em 32%.
18: Bancos podem encerrar conta corrente de forma unilateral.
15: E para o STJ, isso não significa violação ao Código de Defesa do Consumidor. Fátima Uchoa.
19: O entendimento do STJ foi firmado em recurso repetitivo e por isso deve ser seguido pelo judiciário de todo o país. Segundo o relator ministro Humberto Martins, a discussão surgiu porque o Código de Defesa do Consumidor considera abusiva a recusa do fornecedor em prestar serviços ou vender produtos a quem esteja disposto a pagar. Mas ele observou que a própria norma prevê exceção para intermediações reguladas por leis especiais, o que abrange a legislação das instituições financeiras e as normas do Conselho Monetário Nacional. Para o ministro, a regra legal se refere à recusa em contratar antes do começo da relação de consumo, diferente de uma conta já contratada.
18: Justiça do Trabalho de Minas Gerais considera discriminatória dispensa de jovem aprendiz grávida com TDAH.
15: Ela foi demitida por suposto desempenho insuficiente. Samantha Flor.
20: A justiça concluiu que não houve uma avaliação objetiva que comprovasse desempenho insuficiente. A aprendiz tinha média 8,43 nas atividades teóricas e não recebeu o acompanhamento adequado no desempenho das funções. A dispensa foi anulada e as empresas foram condenadas a pagar cerca de R$10.700 por danos morais. Como ela estava grávida, também terá direito à indenização referente à estabilidade gestacional.
18: Por 5-2, o Tribunal Superior Eleitoral TSE confirmou hoje, quinta-feira, decisão do Tribunal Regional Eleitoral do Distrito Federal, o TREDF, que indeferiu o registro de candidatura de José Roberto Arruda, do PSD, na disputa ao cargo de governador do Distrito Federal nas eleições gerais deste ano.
15: A maioria dos ministros acompanhou o voto do relator, ministro Dias Toffoli, determinando a imediata comunicação da decisão ao Tribunal Regional Eleitoral para cessar a condição subjúdice de José Roberto Arruda na disputa pelo governo do Distrito Federal.
18: Com a decisão, a candidatura de Arruda também não pode mais receber os fundos eleitoral e partidário, e ele deve cessar a campanha, inclusive as inserções no rádio e na TV e a participação em debate.
15: José Roberto Arruda permanece inelegível devido à sucessiva condenações em segunda instância por ato doloso de improbidade administrativa.
18: Ministério Público Federal consegue na justiça a construção de escola indígena em Amarante do Maranhão.
15: A nova escola substitui a antiga unidade que funcionava em condições precárias e não tinha estrutura adequada para atender aos estudantes indígenas. Vanessa Pereira.
21: A nova escola atende os estudantes indígenas da aldeia Guaruru, na terra indígena Araribóia, em Amarante do Maranhão. A obra foi realizada após a ação do MPF, ajuizada em 2023, que apontou as condições precárias da antiga unidade, onde faltavam estrutura e até carteiras para os estudantes. Em vez de reformar o prédio, o governo do Maranhão construiu uma nova escola, concluída em 2025 e já em funcionamento. Na sentença, a justiça reconheceu o cumprimento da obrigação e determinou que a manutenção do prédio ficará a cargo do Estado.
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18: A você uma boa noite.
15: E até amanhã.

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1: Eu sou Humberto Pinheiro e estes são os destaques de hoje do Jornal do Senado, que começa agora. Senado analisa proposta que atualiza serviço Disque Idoso. Projeto dá prioridade a iniciativas voltadas ao esporte feminino. Lei garante continuidade de recursos para projetos de combate ao câncer. Boa noite. O projeto que busca atualizar o programa Disque Idoso, criado em 2007, pode ser analisado pelos senadores. O objetivo é ampliar a prevenção a maus tratos, o acesso à informação e aos direitos. Mais detalhes com o repórter César Mendes.
2: De autoria do senador Paulo Paim, do PT do Rio Grande do Sul, o texto muda o nome do programa Disque Idoso para Disque Pessoa Idosa e amplia as suas funções, já que além de receber denúncias de maus tratos e violência, passará a oferecer também informações sobre direitos, acesso a benefícios, programas governamentais e serviços públicos. Paim explicou que o atendimento será feito dentro do atual Disque 100, serviço gratuito focado no atendimento a grupos vulneráveis, sem a necessidade de criar uma nova central telefônica. Segundo ele, a proteção da pessoa idosa vai além do combate à violência.
3: Amplia os serviços oferecidos, colocando a pessoa, seus direitos e sua dignidade no centro da política pública.
2: A proposta busca ainda fortalecer a articulação entre os órgãos de assistência social, saúde, segurança pública, Ministério Público, Defensoria Pública e Conselhos de Direitos.
1: O Senado pode votar uma proposta que permite o uso da renúncia fiscal de empresas e pessoas físicas no incentivo ao esporte para priorizar projetos voltados ao esporte feminino e destina, no mínimo, 10% dos valores a essas iniciativas. Repórter Lana Dias.
4: Em audiência pública na Comissão de Esporte, a senadora Tereza Leitão, do PT de Pernambuco, relatou a desigualdade no setor, algo que a proposta busca combater.
5: Não é porque a gente compete mulheres com mulheres, mas é porque você, comparando o que o futebol oferece aos homens com o que o futebol oferece às mulheres, com o que o futebol oferece, o voleibol oferece aos homens, com o que o voleibol oferece às mulheres, em termos de condições de prática esportiva.
4: A proposta prevê limite máximo de valores por proponente, critérios de distribuição regional, equilíbrio entre modalidades esportivas e critérios de alternância ou limitação de acesso a tratamento prioritário para evitar concentração excessiva.
1: Uma nova lei aprovada pelo Senado e sancionada pelo Executivo garante até 2031 a continuidade do incentivo fiscal para empresas que destinam recursos a projetos de combate ao câncer e de atenção à pessoa com deficiência. A reportagem é de Yasmin Rodrigues.
6: A proposta chegou ao Senado depois de passar pela Câmara dos Deputados e foi analisada em regime de urgência pelo plenário. A relatoria ficou com a senadora Mara Gabrilli, do PSD de São Paulo, que defendeu a manutenção do mecanismo como forma de dar previsibilidade às instituições que dependem desses recursos.
7: A prorrogação garantirá a possibilidade de que organizações da sociedade civil sem fins lucrativos, como por exemplo as APAES, o GRAAC, que é o Grupo de Apoio Adolescente à Criança com Câncer, por exemplo, e centros especializados em reabilitação e hospitais do SUS, tenham previsibilidade para atendimentos e pesquisas.
6: O Pronom e o Pronas PCD permitem que recursos privados sejam direcionados a projetos previamente aprovados pelo Ministério da Saúde. O primeiro é voltado à prevenção e ao tratamento do câncer. O segundo apoia ações de prevenção e reabilitação de pessoas com deficiência.
1: Também foi sancionada pela Presidência da República a lei aprovada pelo Senado que institui o programa institucional de Bolsa de Iniciação à Docência, PIBID, como política de Estado. A norma estabelece objetivos, modalidades de bolsas e regras para o programa de formação inicial de professores da educação básica. A reportagem é de Pedro Pincer.
8: A nova regra estabelece que o PIBID será desenvolvido no Ministério da Educação e na CAPES, em parceria com instituições de ensino superior e redes públicas de educação básica. As ações de formação poderão ser voltadas às diferentes etapas e modalidades da educação básica. Isso inclui educação do campo, escolar indígena, escolar quilombola, especial, bilíngue de surdos e de jovens e adultos. A relatora, senadora Damaris Alves, do Republicanos do Distrito Federal, destacou a importância da iniciativa.
9: É certo que o fortalecimento da docência por meio do PIBID é um instrumento direto e hábil para assegurar a qualidade do ensino. O programa pode contribuir com a realização do princípio constitucional de valorização dos profissionais da educação. Deste modo, o PIBID atua diretamente na raiz dessa valorização.
8: Foi vetado o artigo que tratava das despesas do programa. O dispositivo previa que elas seriam custeadas por dotações orçamentárias destinadas anualmente ao MEC e à CAPES e proibia a redução dos valores das bolsas e o contingenciamento das despesas do programa.
1: 38% das mulheres com deficiência no país já sofreram algum tipo de violência doméstica. Foi o que revelou uma pesquisa inédita do Senado. As vítimas ainda enfrentam o despreparo dos agentes públicos na hora da denúncia. Repórter Patrícia Oliveira.
10: 83% das mulheres com deficiência vítimas de violência doméstica não denunciam o agressor, porque na maioria das vezes se trata de um marido ou parceiro de quem dependem economicamente. Os dados apresentados em uma audiência pública na Comissão de Direitos Humanos também apontaram que apenas 31% dessas vítimas buscam uma delegacia especializada e ainda enfrentam barreiras físicas e dificuldades no atendimento, como destacou a vice-presidente do Instituto Maria da Penha, Regina Célia Barbosa.
11: Ou por ignorância, ou por negligência, ou por falta de sensibilidade a sua condição de deficiência.
10: De acordo com a pesquisa, mulheres com deficiência estão mais expostas à violência sexual e financeira. Para Priscila Celares, do Ministério dos Direitos Humanos e da Cidadania, os novos dados poderão embasar mais iniciativas governamentais.
12: E com isso conseguir desenvolver e articular políticas públicas que sejam mais específicas.
10: A pesquisa feita pelo Instituto Data Senado e o Observatório da Mulher contra a Violência é a primeira da série histórica iniciada em 2005 a destacar especificamente a realidade das mulheres com deficiência.
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1: Os brasileiros vão eleger no dia 4 de outubro 1.059 deputados que vão atuar nas assembleias legislativas e na Câmara Distrital do Distrito Federal. Mas você sabe quais os papéis desses deputados? Confira na reportagem de Rodrigo Rezende.
14: Os deputados estaduais e distritais são representantes da população nas assembleias legislativas de cada estado e na Câmara Legislativa, no caso do Distrito Federal. Uma vez eleitos, eles têm mandato de 4 anos. Todos esses deputados, 1.059 no total, colaboram na organização da administração estadual, como explica o consultor legislativo do Senado, Gilberto Guerzoni.
15: O Brasil é uma república federativa, então os estados têm autonomia e legislam sobre uma série de temas, além da sua própria organização, segurança pública, saúde, educação, meio ambiente, cultura, além de aprovar as leis estaduais e distritais. No caso do Distrito Federal, os deputados estaduais e distritais também são responsáveis pela fiscalização dos governos, né, do governo do estado e do governo do Distrito Federal.
14: Para exercer essa fiscalização, os deputados podem solicitar informações a órgãos públicos, convocar autoridades para prestar esclarecimentos e criar comissões parlamentares de inquérito, as CPIs. Os deputados estaduais e distritais também votam o orçamento dos estados e do DF e propostas de leis de iniciativa dos governadores. No caso do Distrito Federal, há uma particularidade. Como o DF não possui municípios, os deputados distritais tratam tanto de temas de competência estadual, quanto de assuntos que em outras partes do país seriam discutidos por vereadores.
1: Com trabalhos técnicos de Eliseu Caires, o Jornal do Senado fica por aqui. Acompanhe agora as notícias da Câmara dos Deputados. Boa noite e até amanhã.
16: 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Câmara dos Deputados.
17: Plenário pode aumentar folga remunerada do trabalhador que doar sangue.
18: Projeto estende auxílio acompanhante a todos os tipos de aposentadoria.
19: Comissão estabelece parâmetros para acervos de livros em salas de aula.
20: Boa noite. Estudantes de 4 a 11 anos de idade poderão contar com acervo de livros nas salas de aula. A ideia é incentivar a formação de jovens leitores, como informa a repórter Mônica Tati.
21: Proposta aprovada pela Comissão de Educação da Câmara dos Deputados prevê que as salas de aula da pré-escola e dos anos iniciais do ensino fundamental tenham acervo de livros. O texto insere o dispositivo na Lei das Bibliotecas. O acervo seria formado por livros para didáticos e de literatura infantil, destinados ao uso de alunos e professores. O deputado Tarcísio Mota, do PSOL do Rio de Janeiro, que leu o parecer do relator, o deputado Pedro Kizai, do PT de Santa Catarina, destaca que o projeto fortalece o Sistema Nacional de Bibliotecas Escolares e é essencial para formar novos leitores.
22: Nós temos, infelizmente, caído o número de leitores na sociedade brasileira. E nós sabemos que o livro é uma janela para o mundo, é a possibilidade de ampliar os nossos horizontes. E quando isso é feito desde o início, na pré-escola, isso é decisivo, não só para aquela criança poder adquirir mais hábitos de leitura, ampliar os seus horizontes, mas para que a própria educação funcione. Nós temos evidências científicas que demonstram que em famílias onde

0: depender de indicação médica e autorização dos órgãos competentes.
1: Luiz Chibé aponta que a polilaminina é estudada pelo potencial de regenerar fibras nervosas lesionadas. A proposta do congressista dá prioridade a pacientes da rede pública com lesão medular aguda, que deverão ser acompanhados por equipe especializada durante a pesquisa.
0: Gustinho Ribeiro, do PP de Sergipe, apresentou o projeto que cria regras especiais para a renegociação de dívidas de pessoas acometidas por doenças crônicas incapacitantes. Para ter acesso ao benefício, é preciso comprovar o impacto dos custos do tratamento ou a perda da capacidade financeira causada pela doença.
1: Pelo texto de Gustinho Ribeiro, a conciliação prevê mais prazo para pagamento, redução de juros e parcelamento da dívida. Segundo ele, a medida busca proteger pacientes em situação de vulnerabilidade e evitar que o superendividamento comprometa o tratamento de saúde.
0: Marcos Soares, do PSDB do Rio de Janeiro, propõe a criação do Programa Nacional de Educação Cosmética e Cuidado com a Pele nas escolas. A iniciativa prevê ações dos Ministérios da Educação e da Saúde sobre higiene, proteção solar e cuidados com a pele.
1: Marcos Soares explica que o objetivo é promover campanhas de conscientização para combater a desinformação sobre rotinas de beleza. O parlamentar argumenta que a proposta pode ajudar a prevenir danos causados pelo uso inadequado de cosméticos.
2: Segurança Pública.
0: A Comissão da Câmara aprovou o programa de atendimento a vulneráveis vítimas de estupro com o objetivo de humanizar o acolhimento e garantir a coleta de provas contra o agressor. Saiba mais sobre o assunto na reportagem de Maria Neves.
3: A Comissão de Segurança Pública da Câmara dos Deputados aprovou o projeto que institui um modelo nacional de atendimento humanizado e de coleta de provas para casos de estupro de vulnerável, chamado Ação Protetiva 360 graus. Pela proposta, estados e municípios que aderirem ao programa terão de criar núcleos de atendimento humanizado e multidisciplinar às vítimas. Na versão aprovada, o relator deputado Paulo Bilinski, do PL Paulista, prevê que as autoridades deverão realizar a coleta de provas imediatamente, ainda no local de acolhimento. De acordo com o parlamentar, a literatura forense estima que a janela máxima de preservação dos vestígios é de até 72 horas a partir da agressão. A proposta também estabelece o prazo máximo de 30 dias para a emissão dos laudos periciais. Esse prazo poderá ser prorrogado por igual período, mas somente com justificativa técnica fundamentada. O texto original do deputado delegado da Cunha, do União de São Paulo, prevê somente a emissão de laudos dentro dos prazos legais. Delegado da Cunha afirma que a criação do programa é importante principalmente porque a maior parte dos abusos sexuais de vulneráveis ocorre dentro de casa e o agressor quase sempre permanece impune.
4: A Ação Protetiva 360 tem por objetivo proteger crianças e adolescentes do crime chamado estupro de vulnerável. É o estupro praticado contra menores de 14 anos, que acontece na maioria das vezes dentro de casa. Outro dado assustador é que a grande maioria das vítimas tem de 4 a 8 anos. E outro dado alarmante, em 80% dos casos, o estuprador é inocentado por falta de prova material, falta de DNA.
3: De acordo com o delegado da Cunha, iniciativa semelhante ao programa proposto já foi adotada na Baixada Santista, em São Paulo, e dobrou o número de condenações de agressores sexuais de vulneráveis. Pela legislação, além de menores de 14 anos, são consideradas vulneráveis pessoas que não têm discernimento ou não podem oferecer resistência ao estupro, devido a alguma doença ou neurodivergência, por exemplo. O texto aprovado estabelece também quem pode acionar os núcleos de atendimento no caso de suspeita de estupro de vulnerável. Além da própria vítima e de familiares, estão na lista profissionais de saúde ou de assistência social e integrantes do Conselho Tutelar. Além disso, a versão do relator, delegado Paulo Bilinski, prevê que quando o pai, a mãe ou

0: o responsável legal for suspeito do crime, a justiça poderá autorizar a coleta de material biológico. Segundo o deputado, a medida evita que o próprio agressor impeça a preservação dos vestígios criminais. Ainda de acordo com a proposta, sempre que houver suspeita, o núcleo de acolhimento da vítima vulnerável deverá comunicar à autoridade policial competente em no máximo 12 horas. Delegado Paulo Bilinski argumenta que a comunicação estabelece o elo entre o programa de atendimento e o sistema de persecução penal. Sem ela, afirma que o fluxo de atendimento poderia funcionar integralmente, sem jamais levar à responsabilização do agressor. A proposta que institui um modelo nacional de atendimento humanizado e de coleta de provas para casos de estupro de vulnerável ainda será analisada por três comissões da Câmara. Se aprovada em todas, poderá seguir para análise do Senado. Da Rádio Câmara de Brasília, Maria Neves.
1: Projeto de Cezinha de Madureira, do PL de São Paulo, prevê a ampliação para 12 meses do prazo para apresentar queixa em infrações praticadas contra crianças, adolescentes e idosos. A proposta altera a legislação para dobrar o tempo atualmente concedido às vítimas ou a seus responsáveis.
2: Cezinha de Madureira argumenta que o período de 6 meses é insuficiente para que famílias ou idosos processem o trauma emocional e formalizem denúncias. Ele ressalta que o ajuste alinha a legislação à ampliação do prazo já concedido a mulheres vítimas de violência doméstica.
1: Como estratégia de prevenção e enfrentamento à violência, Antônio Carlos Rodrigues, do Podemos de São Paulo, quer ampliar a autonomia financeira das mulheres. Projeto apresentado pelo deputado prevê qualificação profissional, acesso a crédito e incentivo ao empreendedorismo feminino.
2: Antônio Carlos Rodrigues ressalta que o projeto dá prioridade para mulheres vítimas de violência doméstica em situação de vulnerabilidade ou responsáveis pelo sustento da família. Ele afirma que o acesso ao trabalho e à renda podem ajudar essas mulheres a romper relações abusivas.
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6: Trabalho.
1: Pedro Westphalen, do PP do Rio Grande do Sul, apoia projeto que permite o aproveitamento de médicos, dentistas, farmacêuticos e veterinários pelas forças policiais estaduais. O relator defende o redirecionamento de profissionais dispensados por excesso de contingente nas Forças Armadas.
2: Pedro Westphalen avalia que a cooperação entre União e Estados fortalece o atendimento médico dos agentes de segurança. Na visão do parlamentar, a medida amplia a capacidade de resposta do Estado em emergências sanitárias e calamidades, sem gerar custo extra às Forças Armadas.
1: Projeto de Davi Soares, do Podemos de São Paulo, reduz para 35 horas semanais a jornada máxima de trabalho dos professores da educação básica. O texto estabelece ainda que a nova regra se aplica tanto ao ensino público quanto às escolas privadas sem redução salarial.
2: Davi Soares sustenta que a sobrecarga de tarefas como correção de provas e planejamento de aulas tem provocado a síndrome de burnout entre os docentes. Para o congressista, a redução da jornada ajuda a preservar a saúde dos trabalhadores e melhorar a qualidade do ensino.
1: Celso Sabino, do PDT do Pará, quer estender o direito ao abono salarial aos empregados domésticos. A proposta garante o pagamento do benefício aos trabalhadores da categoria que tenham atuado por pelo menos 30 dias no ano base e recebam remuneração mensal dentro dos limites legais.
2: Celso Sabino argumenta que a medida corrige uma distorção histórica na legislação que hoje nega o benefício à classe por ausência de contribuição do empregador físico ao PIS. Ele ressalta que o custeio será feito com recursos do Fundo de Amparo ao Trabalhador, sem gerar novos encargos aos contratantes.
6: Você Educação.
1: O plenário da Câmara pode votar projeto que aumenta de 1 para 2 dias a folga remunerada do trabalhador que doar sangue. O repórter Antônio Vital tem os detalhes.
7: Pode ser votado a qualquer momento no plenário da Câmara projeto que aumenta de 1 para 2 dias por ano o direito do trabalhador faltar ao serviço para doar sangue. De acordo com a proposta, o empregado poderá deixar de comparecer ao serviço 1 dia a cada 6 meses, sem desconto no salário, desde que comprove a doação. O autor do projeto, o deputado Dr. Luizinho, do PP do Rio de Janeiro, disse que ampliar o incentivo é uma medida de baixo custo e elevado impacto. Ele justificou a proposta como necessária para manter os estoques seguros e regulares, já que uma folga por ano não é mais suficiente para atender a demanda diante do aumento da população.
8: Quando a gente permite que um trabalhador, uma vez no ano, faça a doação de sangue e possa se ausentar do trabalho, a gente tinha uma população brasileira. Hoje nós temos mais presente que o dobro da população. E a cada dia, o número de acidentes com motocicletas, acidente nas estradas, leva no aumento da necessidade de captação de sangue. Permitirá certamente, presidente, que a gente quase dobre a nossa capacidade de captação de sangue no Brasil.
7: De acordo com o Ministério da Saúde, o Brasil necessita em média de 5 mil bolsas de sangue por dia para atender a necessidade. E os hemocentros enfrentam oscilações periódicas abaixo da média, principalmente em períodos de feriados prolongados e férias escolares, quando diminui o número de doadores. O projeto ganhou regime de urgência, o que permite que seja votado diretamente no plenário da Câmara, sem passar pela análise das comissões permanentes da Casa. A urgência foi aprovada de maneira simbólica, sem votos contrários, e foi defendida por deputados de vários partidos, como Cabo Gilberto Silva, do PL da Paraíba. Ele destacou a necessidade de aumentar o número de doadores.
9: A questão das doações de sangue, às vezes no Brasil, reduz o ritmo, e sobretudo nas questões de festejos com vários acidentes, e os bancos de sangue precisam estar sempre prontos para atender a demanda da sociedade.
7: A manutenção de estoques de sangue é essencial ao funcionamento do Sistema Único de Saúde, o SUS, já que ele é usado em procedimentos de urgência e emergência, cirurgias de média e alta complexidade, tratamentos de câncer, doenças hematológicas e atendimentos obstétricos. Ainda não há data para votação no plenário da Câmara do projeto que aumenta de 1 para 2 dias por ano o direito do trabalhador faltar ao serviço para doar sangue. Da Rádio Câmara de Brasília, Antônio Vital.
6: Economia.
2: Permitir que cuidadores de pessoas com deficiência empreendam com um MEI sem a perda imediata do benefício de prestação continuada é o objetivo do projeto de Rafael Prudente, do MDB do Distrito Federal. O texto prevê um período de transição de 2 anos em que rendimentos de até 2 salários mínimos não entram no cálculo do benefício.
1: Rafael Prudente argumenta que a iniciativa estimula a formalização das famílias sem comprometer o amparo social. O parlamentar defende ainda a garantia de restabelecimento simplificado do auxílio caso o empreendimento do cuidador feche.
2: Professor Alcides, do PSDB de Goiás, propõe criar o Programa Nacional de Geração Distribuída com Créditos de Carbono para conectar pequenos e médios geradores de energia renovável ao mercado voluntário de emissões.
1: Professor Alcides explica que a medida preenche uma lacuna entre o marco legal da geração distribuída e o sistema brasileiro de comércio de emissões. Para ele, a unificação possibilita a geração de renda extra para famílias e produtores rurais, além de estimular novos investimentos em fontes limpas no país.
6: Transportes.
2: Comissão aprova a proposta que permite grupos considerados mais vulneráveis desembarcar fora do ponto de ônibus durante a noite, como explica a repórter Paula Bittar.
10: A Comissão de Constituição e Justiça da Câmara aprovou um projeto de lei que permite a mulheres, pessoas idosas, pessoas com deficiência ou mobilidade reduzida escolher o local de desembarque dos veículos de transporte coletivo urbano no período entre as 8 da noite e as 5 da manhã, respeitado o trajeto da linha. De acordo com o texto aprovado, o motorista deve observar as condições de segurança ao parar para o desembarque. O relator, deputado Áureo Ribeiro, do Solidariedade do Rio de Janeiro, descartou a possibilidade de a proposta ser discriminatória com relação a homens não idosos, tendo em vista que o objetivo é proteger as pessoas mais vulneráveis, não se tratando de discriminação sem justo motivo.
11: É uma medida que pode fazer uma diferença muito importante na rotina de quem depende do transporte coletivo.
6: coletivo, especialmente mulheres, idosos e pessoas que precisam caminhar por trajetos escuros ou considerados inseguros até chegar à sua casa. A proposta busca dar mais proteção e flexibilidade, permitindo que o passageiro possa desembarcar em um local mais próximo e seguro, respeitando as condições de circulação e segurança do transporte.
10: A proposta, que permite a mulheres e pessoas idosas com deficiência ou mobilidade reduzida escolher o local de desembarque dos veículos de transporte coletivo urbano no período entre as 8 da noite e as 5 da manhã, pode seguir agora para a análise do Senado, a menos que haja recurso para votação antes pelo plenário da Câmara. Da Rádio Câmara de Brasília, Paula Bittar.
11: Cultura.
1: Capitão Augusto, do PL de São Paulo, defende a criação do Programa Nacional de Proteção e Resiliência da Atividade Circense, chamado de Circo Seguro. Segundo o deputado, o objetivo é garantir apoio financeiro para reparar estruturas e equipamentos de circos destruídos por intempéries.
2: Pelo projeto de Capitão Augusto, o programa vai subsidiar a contratação de seguros e oferecer financiamentos com juros reduzidos para circos de pequeno porte. Para o parlamentar, a medida preserva uma tradição cultural e protege a renda de centenas de famílias.
11: Homenagem.
1: Dimas Fabiano, do PP de Minas Gerais, sugere a inscrição do nome de Francisco de Paula Vitor, o Padre Vitor, no livro dos heróis e heroínas da pátria. O deputado argumenta que o homenageado superou o preconceito e a pobreza para se tornar um dos religiosos mais venerados do estado.
2: Dimas Fabiano exalta a atuação do Padre Vitor na educação e no acolhimento dos mais necessitados na cidade de Três Pontas. O parlamentar considera o Beato um símbolo nacional de fé, resistência e solidariedade.
1: Termina agora o jornal Câmara dos Deputados, produzido pela Rádio Câmara, com trabalhos técnicos de Wellington Telles e apresentação de Val Monteiro e Luciana Vieira. Uma boa noite para você.
2: A Voz do Brasil está de volta amanhã. Boa noite.
11: 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Boa noite.

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1: Nova Brasil FM, hora certa da moderna música brasileira. 2h45.

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0: Black Rio com Carrossel. A gente ouviu também Djavan, Faltando um Pedaço. São 5h21, bom dia.
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12: Volta com o Zé Cabaleiro, Chuva Fina.

0: Nova Brasil e o Tim Maia, Pede a Ela. Faltando 20 para 6, bom dia.
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0: Nova Brasil e a Roberta Sá com Pavilhão de Espelhos. A gente ouviu também Hanoi Hanoi, Totalmente Demais, faltando 2 para 6. Bom dia para você. 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
2: Presidente Lula vai anunciar a proibição total das bets hoje num evento em São Paulo.
3: O anúncio do presidente também vai incluir medidas de restrição ao crédito para conter o endividamento da população.
2: O Conselho Nacional do Ministério Público decide hoje se procurador-geral Paulo Gonê é suspeito no caso Master.
3: Flávio Bolsonaro tentou ligar para Daniel Vorcaro nos 4 dias antes da prisão do banqueiro, como mostram mensagens obtidas pela Polícia Federal.
2: Ministro da Fazenda diz que fundo que intermediou verbas para o filme sobre Jair Bolsonaro recebeu dinheiro do Master e do crime organizado.
3: Polícia Federal faz buscas no gabinete de desembargador citado em diálogos de Vorcaro.
2: E daqui a pouco, às 7 da manhã, a seleção brasileira encara a Austrália.
3: Ela tarda, mas não falha. Enfim, chegou a sexta-feira, dia 25 de setembro, minha gente. Vamos juntos a partir de agora. Que seja um excelente dia para todos nós.
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2: Muito bom dia, Stephanie Alves. Muito bom dia para você que nos acompanha em toda a rede Nova Brasil, em Andradas, Araçatuba, Brasília, Campinas, João Pessoa, Mococa, Recife, Rio de Janeiro, Salvador, São José dos Campos, São Paulo e Ribeirão Preto. Bom dia a você que nos acompanha pelo rádio, na frequência do radinho, também no aplicativo da Nova Brasil, no seu celular, no seu dispositivo eletrônico e também no YouTube, em Jornalismo Nova Brasil, nosso canal no YouTube. Já estamos por lá transmitindo ao vivo com imagens nessa manhã de sexta-feira. Você percebeu pelas manchetes que o menu de notícias está lotado, está repleto hoje. Então a gente já, sem delongas, abre os trabalhos chamando o Heródoto Barbeiro.
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4: Você sabe que nas democracias mais antigas do mundo, aquelas mais anteriores à nossa, o voto não é obrigatório. Na Europa não é obrigatório, nos Estados Unidos não é obrigatório, no Canadá não é obrigatório, enfim. Naquelas democracias mais antigas, o voto não é obrigatório. Mas na democracia brasileira, o voto é obrigatório. Várias constituições do Brasil colocaram o voto como obrigatório. E a atual, que você sabe, a de 1988, diz que o voto é obrigatório. Bom, mas se eu não for votar? Se você não for votar, você vai ter que ir lá no cartório justificar por que você não votou. E se eu não for no cartório? Ah, você vai pagar uma multa. Quanto? A última vez a multa era de R$3 ou R$5, uma coisa desse tipo. Mas a minha questão para você hoje é o seguinte: que tal se o voto fosse optativo e não obrigatório? Vai quem quer. Vai quem acha que vai mudar o país através do seu voto. Vai quem acredita que a democracia funciona na base do voto. Mas que ele seja optativo e não obrigatório. Para isso, a gente teria que mexer na Constituição do Brasil. Será que dá?
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3: Olha, hoje a gente tá com outro Será Que Dá. Será que você tava com saudade da seleção brasileira? Já, já tem, hein? Já, já ela volta a campo. Vamos saber de tudo com o Éber Lima.
5: Bom dia, Stephanie, bom dia, Mauro, bom dia, ouvinte da Nova Brasil. Vamos falar do futebol brasileiro, da seleção brasileira que entra em campo daqui a pouco, às 7 horas da manhã, contra a Austrália em Townsville. Primeiro jogo da seleção brasileira contra os australianos, segundo jogo no dia 29, depois no dia 3 de outubro, uma partida contra a Índia. O Brasil deve ir a campo com Hugo Souza, Mateuzinho, Marquinhos, Vitor Reis e Douglas Santos. Bruno Guimarães e Danilo no meio de campo e à frente Estevão, Rafinha, Endrick e Vini Júnior, portanto, os atletas que vão começar a iniciar esse ciclo do treinador italiano Carlo Ancelotti frente ao selecionado canarinho. Duas notícias envolvendo os clubes de São Paulo: a Procuradoria Geral da Fazenda Nacional notificou o Corinthians pela inadimplência de parcelas da transação tributária que reduziu uma dívida de 1,2 bilhão de reais para 679 milhões. O acordo pode ser rescindido se não houver regularização. Os valores atrasados já somam 20 milhões e meio de reais. A gestão Osmar Stabile não pagou as três últimas parcelas do acordo celebrado no início do ano, que renegociou dívidas com a União acumuladas ao longo de duas décadas. O clube pagou as quatro prestações de fevereiro a maio, mas não as de junho, julho e agosto. E ontem eu trouxe a notícia do Diordney, né? Que São Paulo não conseguiu pagar uma dívida de cerca de 1 milhão de reais com o Novo Horizontino, e o São Paulo fechou um acordo com o clube de Novo Horizonte. Os clubes acertaram um novo parcelamento e com isso o tricolor não sofrerá o transfer ban da Agência Nacional de Regulação e Sustentabilidade do Futebol. O acerto ficou em três parcelas de cerca de 366,7 mil reais a um Novo Horizontino até o fim deste ano. Agora vamos ver se o São Paulo conseguirá pagar esse novo acerto. Lembrando que, falando em São Paulo e Corinthians, amanhã tem o primeiro jogo da final do Campeonato Brasileiro de Futebol Feminino em Itaquera, a partir das 16h30. Tem Corinthians e São Paulo. Às 17h30 tem o Nova Brasil em Campo, seu programa de futebol diário. Um grande abraço e até lá, e ótimo final de semana.
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3: Vambora, menos de 10 dias para o primeiro turno e teve mudança no tabuleiro eleitoral aqui em Brasília. O Tribunal Superior Eleitoral ontem confirmou a decisão que já tinha sido tomada pelo Tribunal Regional Eleitoral aqui do DF e rejeitou o registro da candidatura de José Roberto Arruda, do PSB, ele que estava concorrendo ao cargo de governador. Arruda reconheceu essa decisão, encerrou a campanha dele e pediu para que os eleitores não votem nele. A gente separou um trecho do vídeo que ele publicou nas redes sociais.
6: Por favor, não votem mais em mim, mesmo que a minha careca esteja na urna. Eu peço perdão a vocês por ter acreditado até o fim. Mas agora os meus votos serão considerados inválidos.
3: É isso, a decisão do TSE ontem foi tomada por 5-2. A Justiça Eleitoral entendeu que Arruda permanece inelegível devido às sucessivas condenações em segunda instância por ato doloso de improbidade administrativa em processos referentes à Operação Caixa de Pandora da Polícia Federal, que foi deflagrada em 2009 e que investigou o chamado Mensalão do DEM. Naquela época, Arruda era governador, ele estava em exercício quando foi preso.
7: E o eleitor já pode acompanhar informações oficiais das eleições pelo canal do Tribunal Superior Eleitoral no WhatsApp. Essa ferramenta reúne orientações sobre a votação, serviços eleitorais e também conteúdos que ajudam a identificar informações falsas que circulam na internet. A Dani Rivas, de São José dos Campos, traz as informações pra gente.
8: O eleitor pode acompanhar informações oficiais sobre as eleições deste ano diretamente pelo WhatsApp. O TSE mantém um canal que reúne alertas, orientações sobre os serviços eleitorais, regras do pleito e esclarecimentos sobre a votação. É possível também conferir informações que circulam na internet e verificar conteúdos sobre as eleições antes de compartilhar. E para seguir é bem simples. Abra o WhatsApp e entre na aba Atualizações. Na sequência, clique em Descobrir, depois pesquise por Tribunal Superior Eleitoral e toque em Seguir. A partir daí, o eleitor passa a receber os comunicados e as informações oficiais divulgadas pelo TSE diretamente no celular. A ferramenta está disponível desde 2023 e já reúne mais de 68 mil seguidores. De São José dos Campos, Dani Rivas.
7: E às 6h09, a gente segue te contando tudo o que é essencial no noticiário desta sexta-feira.
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7: O senador e hoje candidato a presidente Flávio Bolsonaro, do PL, ligou para o banqueiro Daniel Vorcaro sem sucesso nos 4 dias anteriores à prisão do banqueiro. A informação foi revelada ontem pelo Estadão com base na investigação da Polícia Federal. Flávio Bolsonaro enviou mensagens perguntando se Vorcaro poderia atender a uma ligação. Efetuou ligações que não foram atendidas e, ao final, pediu para que o dono do Banco Master lhe desse uma luz. Em 13 de novembro de 2025, 4 dias antes de Vorcaro ser preso, o senador enviou uma mensagem de texto com o seguinte teor, abre aspas, fala, meu irmão, bom dia, pode atender? Fecha aspas. Ele escreveu às 9:13 da manhã. Vorcaro respondeu que retornaria em meia hora, mas não houve registro de ligação na conversa. Flávio Bolsonaro ainda não se manifestou sobre essa revelação.
3: Mas Flávio Bolsonaro se manifestou sobre um outro fato que veio à tona recentemente também, né? O de que ele voou em uma aeronave que tinha lá entre seus cotistas uma empresa ligada a Daniel Vorcaro. O que ele disse ontem? Ele afirmou ontem que viajou em um avião de seu amigo, o advogado Willer Tomás. Isso tudo ele estava respondendo a uma reportagem que foi publicada primeiramente pela revista Piauí sobre essa viagem dele e a família que saiu lá dos Estados Unidos rumo aqui a Brasília. A viagem que aconteceu em janeiro do ano passado. Numa publicação feita nas redes sociais, Flávio escreveu o seguinte: ainda bem que na época o avião era de Willer. Em seguida, ele ironizou o ministro Alexandre de Moraes, que também voou nessa mesma aeronave 7 meses depois. Não há indicação de que o avião pertença ao ministro.
7: Willer Tomás afirma que possuía uma das 3 cotas do avião e que solicitou e pagou integralmente pelo voo. Segundo ele, Flávio viajou como seu convidado, sem custo ou contrapartida. O advogado também nega que a viagem tenha tido qualquer relação com Vorcaro. Willer foi alvo de busca e apreensão em uma apuração da Polícia Federal ligada às fraudes do INSS, mas nega envolvimento nas irregularidades. Olha, só um ponto aqui. Pode ser o avião do Willer que está envolvido com o INSS, que já foi preso anteriormente em outro escândalo, que reúne a elite política de Brasília em piscina e tira foto e etc, etc. Pode ser o avião do Willer, pode ser o avião do Vorcaro, pode ser qualquer avião. A minha pergunta é a seguinte: cabe a um senador da República viajar de favor em avião de quem quer que seja? Flávio Bolsonaro é, antes de ser candidato, é um senador da República. O que um senador da República está fazendo voando em avião de advogado envolvido com o INSS e com outras falcatruas? Da mesma forma que também não é admissível que o ex-chefe de gabinete do presidente Lula, o Marcola, apareça num grupo de WhatsApp com o advogado de Flávio Vorcaro, sendo informado sobre as movimentações ali da defesa de Vorcaro em relação à crise na época com o Banco Central. Também não é admissível. Isso é uma república. Isso é uma república que os homens públicos se comportem de forma republicana. Stephanie.
3: 6:13, o tempo é curto e as notícias urgem, minha gente. E ainda nessa editoria Amizades Nada Republicanas, olha só, mensagens extraídas pela Polícia Federal e divulgadas pela revista Veja mostram uma relação de amizade entre o presidente do Senado, Davi Alcolumbre, e o dono do Banco Master, Daniel Vorcaro. É mais um que foi capturado nessa imensa teia do escândalo Master e capturado diretamente, tá? Segundo as mensagens, no dia em que Davi Alcolumbre foi eleito presidente do Senado, em fevereiro de 2025, pela segunda vez, né? Vorcaro o parabenizou e o chamou de amigo. Foi como Vorcaro chama Davi Alcolumbre, amigo. Como Alcolumbre responde a Daniel Vorcaro, agradecendo o caminho pela amizade fraterna. Em março, o senador escreveu o seguinte: sou seu irmão para a vida toda. E Daniel Vorcaro responde que estaria à disposição para qualquer coisa. Davi Alcolumbre afirmou em nota que as mensagens têm teor pessoal e não indicam ilegalidade. Ele chamou as acusações de falsas e disse ser alvo de um ataque injusto, da revista Veja. O senador afirmou ainda que tomará medidas judiciais. O nome de Alcolumbre também aparece em conversas de 2023 sobre festas, aquelas festas organizadas por Daniel Vorcaro. Nas mensagens, o senador é citado em comentários feitos pelo ex-ministro Fábio Faria e pelo próprio Vorcaro é algumas em tom jocoso. 6:15.
7: E a Polícia Federal realizou ontem uma varredura no gabinete do desembargador Nilton Ramos, do Tribunal Regional Federal da Primeira Região. O procedimento foi determinado pelo Conselho Nacional de Justiça. O desembargador Nilton Ramos é suspeito de manter diálogos com o banqueiro Daniel Vorcaro e de ter proferido ao menos 2 votos favoráveis aos interesses do Banco Master envolvendo a usina Cansação de Sinimbu, em Alagoas. A esposa de Nilton, Camila Ramos, firmou um contrato de 470 milhões de reais com o Master para defender os interesses do banco relacionados a precatórios bilionários do setor sucroalcooleiro.
3: Segundo a denúncia que foi feita ao CNJ, Nilton teria atuado diretamente em casos de interesse da esposa e também de Vorcaro. O que diz o corregedor em sua manifestação, se confirmado, vai ser um ato de inequívoca gravidade disciplinar. Em nota, o desembargador Nilton Ramos afirmou que o objetivo das buscas é levantar informações em processos que envolvem o setor sucroalcooleiro e ressalta que permanece no pleno exercício de sua jurisdição, atuando e julgando normalmente os demais processos sob sua responsabilidade.
7: E o Conselho Superior do Ministério Público Federal discute hoje se o Procurador-Geral da República, Paulo Gonê, deve ser declarado suspeito nos casos relacionados ao Banco Master. Um relatório da Polícia Federal registra uma foto de Gonê, você tá vendo aí, quem tá no YouTube tá vendo a foto, é uma foto de Paulo Gonê ao lado de Daniel Vorcaro em Londres em abril de 2024. Gonê e outros 2 homens estão segurando charutos, ambos Gonê e Vorcaro olhando para a câmera. Gonê também é citado em mensagens trocadas por Vorcaro e o advogado Ciro Soares. Ciro Soares encaminhava a Vorcaro mensagens de Gonê. Em uma delas, Gonê disse estar com saudades de Vorcaro. Em outra mensagem, em março de 2025, Ciro Soares fala a Vorcaro: o Gonê perguntou se o filho dele pode ir com a gente para Londres. Vorcaro responde: óbvio, né?
3: Gonê, aquele da aspa, tomara que tenha McCallum. Será que hoje tem McCallum? Vamos testar em Brasília, minha gente. 6:17. Olha, o Maracanã vai receber nesse domingo seu primeiro jogo oficial de futebol americano, o NFL Rio Game. Baltimore Ravens e Dallas Cowboys jogam pela terceira semana da temporada regular da temporada de 2026-27. E vai ter shows de Pedro Sampaio e Rick Martin. O Sérgio Leão, do Rio de Janeiro, preparou uma reportagem especial.
9: O jogo de 2026 será o primeiro de ao menos 3 confrontos da NFL que o Rio de Janeiro vai receber nos próximos 5 anos, conforme acordado pela organização. O Brasil é o segundo maior mercado internacional da NFL, atrás apenas do México, e conta com cerca de 36 milhões de fãs da maior liga de futebol americano do mundo. E jogo no Rio de Janeiro é motivo de festa e apresentações especiais. Epa! No show do intervalo, a partida vai contar com apresentações de Rick Martin. E ele, Pedro Sampaio. A NFL lançou oficialmente o catálogo de produtos para o jogo. A linha de coleções se inspira na cultura do Rio de Janeiro e tenta conectar o futebol americano e o futebol no Brasil. O portfólio conta com parcerias com 3 clubes de futebol cariocas: Flamengo, Fluminense e Vasco. Os produtos também vão contar com colaborações do mercado infantil com desenhos animados, visando o público infantil. Do Rio de Janeiro, pela Nova Paradiso, Sérgio Leão.
7: E nessa sexta-feira de noticiário pesado, Sérgio Leão dando aquela refrescada aqui pra gente. Bom,
3: quebrou
7: demais.
3: Quebrou o clima total.
7: É isso aí, é bom, é bom. A gente também tem que dar uma respirada. Temos direito, temos direito. São 6:19, tá na hora da gente girar pelo mundo.
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7: Camilo Mota já com a gente aqui no estúdio para falar que o cargueiro, o avião que foi usado no sequestro de Maduro, naquela extração de Nicolás Maduro na Venezuela, pousou no Brasil. Que deve ter gente com medo aí, Camilo. Bom dia
10: pra
7: você.
10: Virou notícia, viu, Mauro? Ótimo dia pra você, pra você, Stephanie, também. A aeronave militar norte-americana HC-130J, batizada de Rei Combatente II, pousou na base aérea de Campo Grande, em Mato Grosso do Sul, e o objetivo é integrar o Exército Conjunto Tápio de 2026, com treinamento coordenado pela Força Aérea Brasileira, que é voltado para missões de busca e salvamento em combate. É um treinamento conjunto. Então, não precisa ter tanto alarde assim, pelo menos nesse momento. Para quem tá acompanhando pelo YouTube, é esse modelo aí, que essas imagens são do Oriente Médio, mas é um modelo bastante imponente, usado, obviamente, em situações de guerra. O modelo especializado em reabastecimento em voo e resgate em áreas remotas foi o que prestou suporte às tropas americanas a partir de Porto Rico durante a operação que resultou no sequestro do ex-presidente venezuelano Nicolás Maduro. E a presença aqui no Brasil faz parte dessa cooperação operacional contínua entre as forças armadas dos dois países para aprimoramento de táticas de resgate de alta complexidade em cenários de conflito. Dessa vez é combinado, tá? Não precisa ter muito alarde, mas óbvio que uma situação dessa também atrai os olhares e a atenção, né? O governo brasileiro já tá de olho.
7: É isso aí.
11: Que permaneça assim, né? Esse clima de colaboração e cooperação, né, Camilo? Muito bom dia para você também. Outro clima de colaboração e cooperação é entre a inteligência artificial e a inteligência humana, que deve controlar a inteligência, os robôs, aí as máquinas por aí. É o que pede a China, Camilo Mota. Explica pra gente essa história.
10: É o que pede a China aos Estados Unidos, isso nessa visita oficial, né, do Xi Jinping ao Washington. Esse diálogo com os Estados Unidos para evitar confrontos militares, segundo pedido de Xi Jinping, além do esforço conjunto dos dois países para manter o avanço da inteligência artificial sob controle estrito da humanidade. Recebido com honras militares pelo presidente Donald Trump, o líder chinês alertou para a necessidade de afastar o risco de conflito estrutural entre uma potência emergente e um poder estabelecido. Recado, obviamente, aí se referindo também ao Brasil, mas sem citar nomes, e ressaltando também essa responsabilidade compartilhada pelas duas maiores economias do mundo. Agora tem uma pergunta: vocês sabem o que são os novos pandas e o que eles significam, Mauro e Stephanie?
7: Os novos pandas? Não.
11: Panda.
10: Bom, o panda, que é um animal símbolo da China, né? É uma política, na verdade, do governo chinês, que significa uma cooperação aí e uma relação de amizade, mas com essa cooperação das duas partes. E o governo chinês oferece um filhote de panda para o país, um sinal de empréstimo ali, em sinal de cooperação. E claro, né? Depois esse animal ele vai crescendo e continua sob o poder da China, e ele é devolvido quando essa relação tem algum tipo de estremecimento. Apesar da atmosfera amistosa até então desse encontro ontem na Casa Branca, o anúncio da chegada de novos pandas e da prorrogação da trégua comercial de tarifas até o início do próximo ano, persistem aí também divergências profundas entre Pequim e Washington sobre o acesso a semicondutores, né, às terras raras, à soberania de Taiwan e as diferentes abordagens de regulamentação para o setor tecnológico. Isso aí preocupa bastante o Washington.
7: Você sabe como é que é o abraço de um panda?
10: Isso eu não sei.
7: Eu também não sei, mas eu só sei que vai ser do jeito que o panda quiser.
10: Exatamente.
11: É isso.
7: Isso serve para internacionais também.
10: É bastante didático,
7: não é? E, bom, vamos lá.
11: É literalmente, não literalmente.
7: Pois é.
11: O Camilo Mota, Netanyahu discursou ontem lá na ONU e viu a plateia não tão favorável a um abraço, nem de panda, nem de ninguém, né?
10: Os pandas fugiram nesse momento, viu, Stephanie? Porque teve esse discurso do Netanyahu, basicamente rebatendo todas as acusações e também as menções, né, sobre o processo de genocídio na Palestina, que já foi reconhecido pelo Tribunal Penal Internacional e também pelas Nações Unidas. E a delegação do Brasil, acompanhada por representantes de dezenas de outros países, retirou-se do plenário da Assembleia Geral das Nações Unidas, que continua acontecendo em Nova York, pouco antes do início do pronunciamento pronunciamento do primeiro-ministro de Israel, Benjamin Netanyahu. A gente tem um vídeo, essa cena também é basicamente a plateia se retirando toda ali durante o discurso de Netanyahu. Acho que a gente não tem as imagens. O protesto, aliás, temos sim.
11: Tem sim.
10: Os corredores cheios, as filas dos delegados se retirando e aplausos também para essa atitude de boa parte, aliás, a maioria da parte aí dos delegados, e o Netanyahu esperando para poder falar. E depois disso ele chamou as delegações que se retiraram, né? Os países que têm criticado esse processo de ocupação, de colonização do Oriente Médio, de covardes. E ao constatar a movimentação dessas missões, né? Ele abriu a fala dirigindo-se aos presentes, classificando como os diplomatas como covardes morais, enquanto a delegação israelense preencheu assentos de observadores para aplaudir, inclusive, o discurso dele. E a ação reflete, claro, o acirramento das tensões diplomáticas e a postura crítica de parte da comunidade internacional em relação à conduta do conflito no Oriente Médio, não só em Gaza, mas também Cisjordânia e demais territórios da região.
12: Obrigado, Camilo. Boa sexta pra você.
10: Um abraço de panda.
12: Com um abraço de panda. 6h26, você segue aqui com a gente, ficando bem informado, bem informada com o jornalismo da Nova Brasil.
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15: Olá, muito bom dia para você, ouvinte, já sintonizado na Nova Brasil e desde cedo acompanhando o nosso jornalismo. Eu sou Stephanie Swerdick e passo aqui para te lembrar que às 7h30 o nosso encontro no Jornal Nova Brasil Salvador, com as principais notícias e informações de Salvador e da Bahia, para você começar o seu dia bem informado. 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Até já!
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21: 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A Avenida CM tem fluxo moderado nos dois sentidos da via. É da via mais rápida para você que sai de Jardim do Alá em direção à região de Brotas. A Avenida Centenário tem trânsito livre nos dois sentidos. 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
11: São 6:30, minha gente. Vamos juntos e juntas agora no segundo bloco de muita informação, de muita notícia aqui pra você no Jornal Nova Brasil, tá? Lembrando que por conta do horário eleitoral político obrigatório nas TVs, nos rádios, a gente começa um pouquinho mais cedo, a partir das 6:00 da manhã. A gente dá largada aqui com tudo do Brasil e do mundo pra você ficar muito bem informado, muito bem informada.
12: Pois é, e a gente agora abre o segundo bloco falando sobre economia e sobre medidas que o governo deve anunciar hoje. O presidente Lula deve anunciar hoje em São Paulo, num evento aqui em São Paulo, a proibição do funcionamento das empresas de apostas eletrônicas, as chamadas bets, aqui no Brasil. Proibição total das bets no Brasil. Esse anúncio deve ser feito aqui em São Paulo, a poucos dias do primeiro turno das eleições. Essa decisão foi tomada depois de uma série de discussões no governo e a proposta em análise prevê uma medida provisória para proibir as apostas online, incluindo os cassinos virtuais, como o jogo do Tigrinho, e também as apostas de cota fixa, aquela que são as apostas esportivas, né? Em contrapartida, o governo está analisando aí medidas de ajuda aos times de futebol, que podem considerar aí renegociação de dívidas, mas essas medidas seriam adotadas depois do período eleitoral, Stephanie.
11: É isso, olha, Lula defendeu as medidas alegando preocupação com o endividamento, com os gastos das famílias com aposta. Segundo ele, o objetivo não é impedir o acesso ao crédito, não, mas diferenciar empréstimos usados para melhorar a vida das famílias daqueles destinados ao que considera gastos desnecessários. Fato é que tem muito cidadão brasileiro se endividando e assim, ó, sem perspectiva de saída quando o assunto é aposta, principalmente aposta online. Vou trazer aqui até um relato pessoal. Alta, Mauro, no último fim de semana estive entre amigos, dois casos graves de pessoas jovens, né? Inclusive com problemas de saúde por conta de endividamento com bets. Então, Lula deve fazer esse anúncio hoje e a gente vai ver o desdobramento disso em tantas outras áreas que as bets entraram de cabeça, né? Uma delas, o esporte, a ver qual vai ser o posicionamento dos times se vem mais uma nota dizendo que o futebol brasileiro vai acabar se as bets acabarem também.
12: E olha, ontem, num evento de campanha, o presidente Lula disse que também vai adotar medidas para tentar reduzir o endividamento das famílias e fiscalizar a forma como os bancos operam o Pix e o cartão de crédito. Uma proposta em discussão é a criação de um programa para que o governo compre dívidas antigas de pessoas físicas, que são dívidas que já são até consideradas perdas pelos bancos ou que estejam próximas aí dessa classificação. Segundo o ministro da Fazenda, Dario Durigan, a medida poderia começar a vigorar a partir do ano que vem. Lula defendeu as medidas, alegando preocupação com o endividamento e com os gastos das famílias com as apostas e com esse crédito fácil que está aí no mercado. Segundo ele, o objetivo não é impedir o acesso ao crédito, mas diferenciar empréstimos usados para melhorar a vida das famílias daqueles destinados ao que considera gastos desnecessários. São 6:34 e a gente segue falando de economia aqui no Jornal Nova Brasil.
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12: Thiago Salomão, o Salomone, já tá aqui com a gente. Bom dia, Thiago.
2: Bom dia, Mauro, tudo bom?
12: Tudo bem. Hoje você vai falar sobre o que é o trade do ano. O que é isso? Na plataforma Polymarket.
2: Exato.
12: Plataforma que aqui no Brasil não pode funcionar.
2: Então,
12: inclusive,
2: né? Esse hoje é um papo um pouco diferenciado, porque
12: explica tudo aí.
2: Bom, a plataforma Polymarket, ela não pode ser utilizada no Brasil, né? Então, mas ela funciona como um mercado preditivo, né? Acho que mercado preditivo é algo que está em evidência nos últimos anos. No Brasil, estão desenvolvendo alguns mercados preditivos fora das eleições, mas o Polymarket existe lá fora. E ele tem mostrado tem sido um termômetro para os investidores acompanharem a corrida eleitoral. E até colocamos na tela aqui, só para quem está ouvindo, eu vou descrever, quem está vendo fica um pouco mais fácil. O Polymarket basicamente ele é como se fosse uma bolsa de aposta. Então você vai mostrar ali qual o percentual de chance de acontecer algum evento. Aqui no caso, você tem lá vários eventos no Polymarket e tem de várias eleições mundo afora, tem a do Brasil. O que a gente chamou de trade do ano, que tem sido o comentário ali na Faria Lima, é por causa da linha azul clara aqui que mostra o Flávio Bolsonaro. Lá para junho, o Flávio Bolsonaro estava numa proporção ali perto de 25% a 30%, que indicaria a probabilidade do Flávio ganhar a eleição. O Lula já estava bem mais acima, você percebe que o Lula ficou por muito tempo perto dos 60% de probabilidade de ganhar a eleição. E aí como é que funciona essa plataforma? Se eu achasse que o Flávio, essa probabilidade era muito baixa, eu poderia comprar essa aposta e ela subiria, e conforme ela sobe, ela se valoriza. E foi bem o que aconteceu com o Flávio. Ao longo das últimas semanas, ele foi fechando essa distância ao Lula, ultrapassou o Lula, e agora, enquanto a gente fala, o Flávio está ali um pouco abaixo de 60% e o Lula um pouco abaixo de 45%. Ou seja, já foi uma vantagem de 20 pontos acima para o Lula, hoje está ali entre 10 e 15 pontos acima para o Flávio. Lembrando, né? Plataforma de aposta não é pesquisa eleitoral, não tem nenhum dado, que não tem nenhuma análise científica por trás. Quem usa isso, obviamente, se tem brasileiro usando isso, é brasileiro que tem conta em dólar ou tem criptomoedas, que são os ativos usados aqui, então ele não representa toda a população brasileira ou como uma amostra mais significativa, mas de fato é um indicativo que mostra, como a gente fala no mercado, né, coloque sua boca onde as suas ideias estão, né? Então você está colocando dinheiro naquilo que você acredita. Hoje o mercado preditivo mostra uma chance maior para o Flávio. E onde que está o sentido disso, né, Mauro? Uhum. As pesquisas eleitorais que davam uma grande vantagem para o Lula, principalmente depois do evento do Dark Horse, começaram já a convergir para um cenário muito mais disputado, né? Não está essa barganha que está aqui para o Flávio no Polymarket, mas a gente minimamente deve ver, se tudo continuar até o domingo que vem, uma disputa entre Flávio e Lula, um muito próximo do outro, indo para o segundo turno com uma vantagem pequena. E aí o que que gera esse otimismo, né, de quem acha que o Flávio vai ganhar? Porque historicamente o Lula, o candidato do PT, sempre teve uma vantagem muito maior no primeiro turno e depois no segundo turno houve uma diminuição. Se já partir muito próximo entre o primeiro e o segundo turno, pode haver uma alternância de governo. Mas o que a gente chama de trade do ano é isso, né? Porque quem fez essa aposta dentro do Polymarket com o Flávio perto de 30%, hoje já estaria tendo um lucro ali próximo de 100%, né? Já que essa aposta dobrou. Entendi. Nesse interim. Mas enfim, tem muita coisa aí para acompanhar. Polymarket, de novo, né? Não é uma pesquisa, mas já mostra mais um indicativo ali que o mercado deve começar a usar, além das pesquisas eleitorais que já fazem muito preço na bolsa.
12: Obrigado, Thiago.
2: Valeu,
12: Mauro. Bom fim de semana para você.
2: Para você também.
4: 6:38. Vamos voltar a falar de eleições por aqui?
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4: A gente, como sempre, te passando, né, a agenda dos principais candidatos à presidência da República, por onde passaram, o que disseram, o que tem de ideias para o Brasil. Flávio Bolsonaro, do PL, participou ontem de atos de campanha em Teófilo Otoni e governador Valadares, no interior de Minas Gerais. Ele esteve ao lado do deputado Nicolas Ferreira. Em Teófilo Otoni, o candidato afirmou acreditar em uma vitória no primeiro turno.
5: Lula, do PT, passou por dois estados nesta quinta-feira. No Rio de Janeiro, ele visitou obras da rodovia Presidente Dutra em Nova Iguaçu e fez campanha também em São Gonçalo, ao lado de Eduardo Paes, candidato ao governo estadual. No ato, cobrou uma investigação ampla sobre as relações do Banco Master com políticos e integrantes do judiciário. À noite, Lula participou de um comício na Praça Marechal Deodoro, em Maceió, ao lado de Renan Filho, candidato ao governo de Alagoas.
11: Augusto Cury, do Avante, começou a quinta-feira no velório de Bruno Avelar, conselheiro de sua campanha, morto em um acidente de helicóptero. Depois, em Cuiabá, ele recebeu representantes do agronegócio e defendeu o crédito rural com juros mais baixos. Em Porto Velho, propôs ampliar a telemedicina para reduzir a espera por consultas no SUS. A agenda do candidato também incluiu a cidade de Manaus.
5: Renan Santos, candidato do Missão, fez campanha em Piracicaba, no interior de São Paulo. Durante um comício, disse que não apoiará Lula nem Flávio Bolsonaro se os dois disputarem o segundo turno. Também criticou o fato de não ter sido convidado para o debate da TV Globo, marcado para 1º de outubro. A emissora convidou 4 candidatos, segundo o critério de representação dos partidos na Câmara.
11: Ronaldo Caiado, do PSD, caminhou pelas ruas de Goiânia ontem e voltou a defender uma proposta para a segurança pública. O candidato quer usar inteligência artificial para cruzar dados financeiros da Receita Federal, da Polícia Federal e de outros órgãos. Segundo Caiado, o sistema ajudaria a identificar movimentações suspeitas e a combater a lavagem de dinheiro.
5: E saiu ontem mais uma rodada da pesquisa Datafolha para presidente da República. Lula tem 40% das intenções de votos para presidente no primeiro turno. Flávio Bolsonaro aparece com 36%. A diferença de 4 pontos está no limite da margem de erro, de 2 pontos para mais ou para menos. Em relação à pesquisa da semana passada, Lula oscilou de 39% para 40%. Flávio permaneceu com 36%. Augusto Cury tem 5%, Ronaldo Caiado 4%, Renan Santos 3%, Romeu Zema e Samara Martins aparecem com 1% cada. Brancos, nulos e eleitores que não escolheram nenhum candidato somam 5%. Os indecisos são 2%.
11: A pesquisa também simulou cenários para segundo turno, tá? Lula e Flávio Bolsonaro continuam tecnicamente empatados em segundo turno. O presidente tem 47%, o senador 45%. 47 contra 45 na semana passada. Os dois marcavam 46 e 44, respectivamente. O empate técnico também aparece em outros dois cenários. Contra Ronaldo Caiado, Lula tem 46 diante de 44% do candidato do PSD. Numa disputa com Augusto Cury, 46 para Lula, 43 para o candidato do Avante. Nas demais simulações, Lula aparece à frente. Tem 48 contra 39, num cenário contra Romeu Zema, e os mesmos 48 contra 39 contra Renan Santos. A margem de erro do levantamento é de 2 pontos percentuais para mais ou para menos. O Datafolha ouviu 2.002 pessoas entre os dias 22 e 23 de setembro. O levantamento foi encomendado pela Globo e pela Folha de São Paulo.
5: O Datafolha também perguntou aos eleitores o que eles acham do governo Lula. Metade dos entrevistados, 50%, desaprova a gestão do presidente. Outros 47% aprovam e 3% não souberam. A desaprovação ficou no mesmo patamar da pesquisa da semana passada. A aprovação oscilou um ponto para baixo, de 48% para 47%. O Instituto também pediu aos entrevistados que avaliassem o governo. Para 40% ele é ruim ou péssimo, ante 42% na pesquisa anterior. Outros 34% consideram o governo ótimo ou bom, mesmo percentual da semana passada. Para 24%, a gestão é regular. 6:43, vamos girar a reportagem da Nova Brasil.
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5: A Operação Crédito Oculto investiga uma estrutura financeira suspeita de lavar dinheiro no setor de combustíveis. O Ministério Público e a Receita Federal tentaram identificar a origem dos recursos e os verdadeiros beneficiários do esquema. Ontem, a operação teve alvos em 7 estados, como conta a repórter Mayra de Jaimo.
6: Bom dia a todos.
0: A investigação tenta identificar os verdadeiros beneficiários de uma estrutura financeira que teria sido usada para lavar dinheiro e financiar a compra de uma das maiores distribuidoras de combustíveis do país. Segundo a Receita Federal e o Ministério Público, 100 milhões de reais enviados pela organização criminosa teriam passado em poucos minutos por diferentes contas antes de chegar a uma usina de açúcar e álcool no interior de São Paulo. O dinheiro teria sido usado depois, em uma estrutura com fundos de investimento, banco, holdings e empresas de fachada para financiar a compra da distribuidora de combustíveis Terrana. Uma das empresas financeiras envolvidas nas operações movimentou cerca de 11 bilhões e 600 milhões de reais entre 2021 e 2025. A Receita afirma que o volume, junto com outras evidências, reforça os indícios de ocultação de patrimônio e lavagem de dinheiro. Ontem, a Operação Crédito Oculto cumpriu buscas em endereços de 7 estados. A ação é um desdobramento da Operação Carbono Oculto, que investiga a atuação no crime organizado no setor de combustíveis. Entre os alvos estão Humberto Arthur Tupinambá Neto, ex-diretor do Banco Genial, e o empresário Antônio Carlos Freixo Júnior. Freixo

0: 8h46, vamos pegar um fôlego aqui, vamos respirar juntos, vamos estar.
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0: Ainda não é bem o resumo musical. A gente vai sextar juntos com a Fabi Pereira. No sexto de hoje, a Fabi Pereira vai falar de músicas que nos ajudaram a pensar um país melhor em várias gerações. A gente vai ouvir a coluna da Fabi Pereira sonorizada pelo CD Silva.
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4: E hoje a nossa conversa é sobre música e política. Mas calma, calma, calma, não estou falando de partido, não vou falar de candidato, muito menos de campanha eleitoral. Eu estou falando da música que olha para o país, enxerga as suas feridas, as suas veias abertas e nos ajuda a pensar sobre a sociedade que construímos e sobre aquela que ainda queremos construir. Em Podres Poderes, o nosso mestre Caetano Veloso, ele questiona nossas estruturas, os nossos autoritarismos e as contradições de um país que insiste em repetir velhos problemas. Zé Ramalho, em Admirável Gado Novo, fala de uma população conduzida como rebanho, trabalhando muito, sofrendo muito e sendo ensinada a não questionar. Paulistano, crioulo, lançou Não Existe Amor em SP, um retrato dolorido da solidão, da desigualdade social e da falta de afeto numa cidade que corre tanto que às vezes esquece de olhar para as pessoas.
5: Não existe amor em SP, um labirinto místico.
4: Racionais MCs, liderado por Mano Brown, cantam Negro Drama, colocam no centro da música uma realidade que parte do Brasil insiste em não enxergar.
6: Negro Drama, entre o sucesso e a lama, dinheiro, problemas, inveja, luxo, fama, Negro Drama.
4: Tem também Apesar de Você, de Chico Buarque, que virou símbolo de resistência. O Bêbado e a Equilibrista, de João Bosco Aldir Blanc, eternizada na voz de Elis Regina, como um hino pela volta dos exilados. E Comportamento Geral, do grande Gonzaguinha, aquele aviso certeiro contra a obediência e a acomodação.
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4: Uma canção política, minha gente, ela não precisa dizer em quem votar, não. Ela precisa despertar, provocar perguntas e nos lembrar de que nenhum país melhora quando seus cidadãos deixam de pensar, de refletir, de questionar. Sextou, minha gente, e que a gente nunca perca o direito de cantar, porque a vida é bonita e é bonita. Beijo grande e tchau, tchau.
8: Pra

0: vamos continuar sextando com música. Vem aí o resumo musical.
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0: Diego Amorim, bom dia.
3: Bom dia, Mauro. Bom dia, Stephanie. Bom dia, ouvinte do jornalismo da Nova Brasil. Chegou o resumo musical nessa semana em que teve até Alexandre Pires. Sim, o cantor, o músico Alexandre Pires, do Ex Só Pra Contrariar, alvo da Polícia Federal. Segundo a PF, tem dinheiro relacionado ao esquema de comercialização ilegal de minério na terra Yanomami, que passou pelas estruturas financeiras ligadas ao Alexandre Pires. Eu soube que ele cantou quando a PF chegou por lá, ele cantou assim: o que é que eu vou fazer com essa tal liberdade? Mas ele negou irregularidades. Alexandre Pires negou irregularidades, não tem nada, não tem nenhuma condenação, não tem nada. Só que a dica que eu dou pro Alexandre Pires é que é o seguinte: às vezes, Alexandre Pires, a gente se entrega, a gente se entrega, pisa na bola e não vê. Tem um empresário investigado lá que tá também perto dele, chama Matheus Posebon. Se eu fosse ele, eu cantaria pra esse empresário investigado: da minha aba, sai da minha aba, sai pra lá, tira esse cara de perto, Alexandre Pires. Agora, ontem à noite, Mauro e Stephanie, a revista Veja trouxe na sua manchete, na reportagem de capa,

0: né? Mensagens entre Davi Alcolumbre e Daniel Vorcaro. Eu acho muito engraçado quando essas mensagens surgem, porque Brasília estava tão na mão do Daniel Vorcaro, eles estavam tão seduzidos, essas autoridades, com o Daniel Vorcaro, que é meu amor pra cá, meu amor pra lá, sou seu irmão pra sempre, nunca vou te esquecer. Eu quero saber se algum desses marmanjos já mandou alguma vez na vida uma mensagem parecida pras esposas. Eu duvido, cara. Ela fala meu amor.
1: É a tal broderagem, viu, Diego?
0: Cara, é uma broderagem muito grande. Ah, é, é amor. Ai, ai, ai, amor. E só sei que tem um monte de mulher desses caras cantando em Brasília, Stephanie. É assim, ó. Ei, infiel, é. Agora ela vai fazer o meu papel. Daqui o tempo você vai se acostumar. E aí vai ser a ela que vai enganar. Essa semana, às 6h52, também teve um fato interessante. O Alexandre de Moraes foi sorteado no Supremo para ser relator de uma ação que vai tratar de pessoas que acessaram o Senado Federal, que entraram no Senado Federal. E entre essas pessoas que estão querendo saber por que que entraram, por que que não entraram, tá lá o Daniel Vorcaro e tá a Viviane, que é a mulher do Alexandre de Moraes. Aí o Moraes se declarou impedido. Aí eu soube, Mauro, que o pessoal perguntou para ele antes dele se declarar impedido, né? Ô Moraes, você vai julgar isso aí mesmo, Xandão? E ele, vou não, posso não, quero não, minha mulher não deixa não, não vou não, posso não. Agora ficou com o Fux pediu lá umas explicações pro Senado, vamos ver o que é que vai dar. Enquanto isso, o Supremo Tribunal Federal, de maneira geral, tá no modo, Supremo Tribunal Federal, enrolation, show, enrolation, é o enrolation, show, enrolation, tá só no... Deixa mesmo de ser importante, vai deixando a gente pra outra hora, vai jogando tudo pra frente, pra depois da eleição. Pra finalizar, tivemos aí mais um Datafolha ontem, o presidente Lula tá cantando, nós trupica, mas não cai, pode botar fé que desse jeito vai, nós trupica, mas não cai. Enquanto isso, do lado do Flávio, tem uma expectativa de que não tem nada mais colando nele, né? Você pode divulgar o que for, pode surgir o escândalo que for e ele tá lá. Pega, pega, pega, pega, pega, pega, pega, pega, pega, pega, pega, já pegou o que tinha pra pegar, já pegou. Tchan, tu, pá, Vorcaro, ordinário, né? Uma coisa mais ou menos assim. E o Paulo Gonê, hoje o Conselho Superior do Ministério Público Federal, eu vou finalizar, 6h54 já, mas hoje o Paulo Gonê vai ser avaliado lá, o pessoal do Conselho Superior do Ministério Público vai decidir se ele vai ser investigado ou não, e o Gonê tá cantando com o charutão dele do lado do Vorcaro. Não vou me sujar, fumando apenas aqui. Um cigarro.
2: Beijo, tchau.
0: Pra finalizar, devolvo pra vocês.
2: Boa semana pra você, tchau, coragem. Beijo.
0: Eu ia fazer uma homenagem pro Rick Renner, devolvo pra você, Mauro. É o Rick Renner, é o Centrão cantando.
2: Não pode.
0: Cara
2: não.
0: De pau, eita, amor, cara de pau.
2: É isso,
0: beijo, bom fim de semana.
2: Que entregar pra propaganda política. Beijo, tchau pra todo mundo. Você fica com a propaganda eleitoral.
0: Valeu.
2: Tem as notícias da sua região. Tchau, tchau.

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2: Muito bom dia para você que já nos acompanha desde cedo aqui na Sintonia da Nova Brasil. Esse é o nosso jornalismo, eu sou Stephanie Swerdick e passo aqui para te lembrar que logo mais às 7h30 a gente se encontra no Jornal Nova Brasil Salvador. Hoje é sexta-feira e claro que você vai ficar por dentro da previsão do tempo para hoje e para o fim de semana. Também o que movimenta a nossa cidade, porque é dia de agenda cultural. E eu também converso com o Fernando Guerreiro, presidente da Fundação Gregório de Matos, órgão de cultura da Prefeitura de Salvador. A gente vai falar sobre a reinauguração do Teatro Vila Velha, que passou por requalificação, e também sobre os equipamentos culturais da nossa capital baiana, já entregues à população. Hoje também é dia de Jorge Alan com as notícias do futebol e as principais informações para você se atualizar conosco. É daqui a pouquinho, espero você, até já.
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12: 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Trânsito complicado já na Estrada do Coco, no sentido São Cristóvão. Tem lentidão desde o centro de Lauro de Freitas até a chegada com a Avenida Santos Dumont. Se está saindo agora de Portão, de Abrantes, com o destino a São Cristóvão, é melhor desviar pela Via Metropolitana. 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
22: Bom dia, ouvinte Nova Brasil. Tem lentidão agora no início da Bonocô no sentido centro da cidade. Quem vai da BR ou Cabula para a Cidade Baixa pode usar a Via Expressa aproveitando o caminho livre até a Jequitaia. 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
1: h 32 em Salvador, muito bom dia para você que está aí acompanhando o nosso jornalismo na Nova Brasil. Hoje é sexta-feira, dia 25 de setembro, e vamos juntos aqui até as 8 horas da manhã no Jornal Nova Brasil Salvador, trazendo as principais notícias da capital baiana e da Bahia para você fechar a sua semana bem informado conosco. Eu sou Stephanie Swerdick e a gente se atualiza juntos, aproveitando para te lembrar que você nos acompanha aí no seu rádio, no Dial 104.7, mas com internet. Você leva a nossa programação onde quer que você esteja e pode também nos acompanhar através do nosso site, também o aplicativo Nova Brasil à sua disposição. Você pode baixar aí nos seus dispositivos móveis e também ficar ligado na nossa programação, seja no jornalismo e também na nossa programação musical. Agora você também nos acompanha com imagens através do YouTube, basta acessar o nosso canal Jornalismo Nova Brasil, coloca lá Jornal Nova Brasil Salvador e acompanha a gente também com chat aberto para você participar. Te lembro ainda do nosso WhatsApp, que é o 99347-1047. E a gente já segue para os destaques desta sexta-feira. Bahia terá operação especial de segurança para as eleições 2026. Candidatos ao governo do estado aparecem tecnicamente empatados na pesquisa Quest divulgada hoje. Jorge Alan traz as notícias do futebol. Teatro Vila Velha é reinaugurado com investimento de 28 milhões no complexo. E eu converso com Fernando Guerreiro, presidente da Fundação Gregório de Matos, para a gente falar sobre essas entregas e os nossos equipamentos culturais de Salvador.
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0: a gente já segue com as informações da previsão do tempo para ficar sabendo como fica o clima aqui na capital baiana hoje, sexta-feira, e também no fim de semana.
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0: Olha, a gente segue com o sol predominando aqui na capital baiana, tanto hoje na sexta-feira como também no fim de semana. A previsão de chuva fica baixa para os próximos dias, mas a gente pode ter aumento de nebulosidade, ou seja, maior período aí com o céu nublado, alternando com o sol que já brilha aqui na cidade nesta sexta-feira. As temperaturas variam entre a mínima de 24, a máxima de 28 graus, então vai ter calor, vai ter sol, mas as chuvas também podem acontecer, apesar da baixa probabilidade, de maneira rápida, passageiras aí, tanto hoje quanto amanhã. No domingo, não há previsão de chuva e as temperaturas no fim de semana acabam elevando um pouquinho, podem chegar à máxima de 29 graus. Essa nossa edição de hoje falando de eleições, porque tem pesquisa e a gente tem também todo o preparativo da segurança pública para a votação no próximo fim de semana.
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0: Olha, a gente está com pesquisa fresquinha, atualizando os números aqui da Bahia. A pesquisa Quest, divulgada na noite de ontem, quinta-feira, mostra como está a disputa pelo governo da Bahia e segue aí trazendo um empate técnico entre os dois principais candidatos, ACM Neto, do União Brasil, e Jerônimo Rodrigues, do PT. Esse levantamento traz aí dados mostrando o ACM Neto com 42% e Jerônimo logo atrás aí com 40%. Na sequência, Maria Bona, do PCO, com 1%, Ronaldo Mansur, do PSOL, com 0%, né? Caiu de 1% para 0%, e os demais candidatos ficam aí também com 0%. Os indecisos, 9%, caíram um pouquinho, na última pesquisa eram 12%, e quem indica aí que deve votar branco, nulo ou não votar, fica em torno de 8%, mantendo aí o mesmo patamar da última pesquisa. Para 20% dos eleitores ouvidos pela Quest, a escolha do voto para governador ainda pode mudar até o dia das eleições. Outros 79% consideram essa decisão já definitiva. A Quest ouviu 900 pessoas entre 16 anos ou mais nos dias 20 a 23 de setembro. A margem de erro dessa pesquisa é de 3 pontos percentuais para mais ou para menos, com nível de confiança aí de 95%. É pesquisa, inclusive, já registrada no TSE. Temos também números atualizados para o Senado. A pesquisa Quest também mostra essa disputa aqui no cenário Bahia. Em 2026, lembrando a você, eleitor, são aí 2 senadores para cada estado e no Distrito Federal para renovar aí 54 das 81 cadeiras do Senado Federal. Por isso, cada eleitor precisa votar em 2 candidatos diferentes e você, quando chegar na urna, já deve estar preparado aí com 2 candidatos para o seu voto ao Senado. Não é possível escolher o mesmo nome 2 vezes. A Quest também ouviu aí o mesmo número de eleitores, 900 com 16 anos ou mais, entre os dias 20 e 23 de setembro, mostrando aí a mesma margem de erro dessa pesquisa. E a gente traz aí o cenário espontâneo da Quest, em que os nomes não são mostrados aos eleitores entrevistados. 71% estão indecisos porque não sabem ainda citar um candidato. Já naquela pesquisa chamada Estimulada, a lista dos candidatos é mostrada e cada entrevistado precisa responder 2 vezes em quem pretende votar, ou seja, o senador 1, senador 2, tanto para a primeira vaga como para a segunda. E os resultados dessa pesquisa para o Senado consideram as menções tanto para essa primeira vaga quanto para a segunda, um total que soma 100% das intenções de voto, mantendo aí uma proporção entre os candidatos. Assim, essa combinação de votos que essa nova pesquisa traz apresenta aí aí o candidato Rui Costa, do PT, com 23% das intenções de voto, seguido por Jax Wagner, também do PT, com 17%, João Roma, do PL, 11%, Ângelo Coronel, do Republicanos, 9%, professora Adeliana Ricelli, do PSOL, com 2%, na sequência, os candidatos que apresentam aí 1%, Marcelo Santana, do Democracia Cristã, Marcelo Carvalho, do PSOL, Marcelo Millet, do PCO, Carlos Sodré, do Mobiliza, todos esses com 1%, o candidato Gregório Gold, do UP, 0%. Brancos ou nulos e que não vão votar para o Senado se apresentam em 16% e os indecisos, 19%. E a gente segue falando de eleições porque temos aí já o preparativo para o esquema de segurança para o dia da votação. A Secretaria de Segurança Pública apontou que vai empregar aí 34 mil policiais, peritos e bombeiros na Operação Eleições 2026. Todo o esquema foi apresentado ontem pelo órgão e o objetivo é garantir o suporte às ações de escolta de urnas, patrulhamento nas zonas eleitorais, vistorias nos locais de votação e também no combate aos crimes eleitorais. As informações sobre esse planejamento foram apresentadas no Centro de Operações de Inteligência da Secretaria de Segurança Pública, no CAB, e a SSP vai utilizar pouco mais de 4 mil câmeras, aproximadamente aí 1.000 que integram o sistema de reconhecimento facial e placas veiculares. O planejamento vai contar também com cerca de 2.500 viaturas, entre carros, motos, caminhões, embarcações e aeronaves, além de drones e todo o sistema de rádio digital que permite a comunicação rápida entre as equipes. O Centro Integrado de Comunicações da capital e também da região metropolitana, além de 18 implantados nas principais regiões aí da Bahia, vão promover a celeridade no atendimento às ocorrências e também contar com apoio e reforço no efetivo. A gente lembra que tem o Disque Denúncia da SSP e pode ser acionado através do telefone 181, reforçando aí o combate aos crimes eleitorais. Você pode fazer sua denúncia anônima. Esse serviço funciona 24 horas, ligação gratuita. E lembrando que esse anonimato é garantido por lei. Como parte dessa estrutura também de acompanhamento da operação, a Secretaria de Segurança Pública vai ativar no sábado, dia 3 de outubro, o chamado Centro Integrado de Comando e Controle, aqui em Salvador, reunindo aí 32 instituições estaduais, federais e municipais, além das concessionárias de serviços. A gente tem aí no ponto um trecho da fala do secretário de Segurança Pública, Marcelo Werner, que traz aí os detalhes dessa operação.
2: Operação Eleições lançada, 34 mil profissionais de segurança pública das forças estaduais e federais engajados para que a gente possa efetivamente garantir o direito de ir e vir, o direito ao voto, né? A festa da democracia, as eleições do dia 4 de outubro. Logicamente, além desses homens, nós teremos aí algumas ações importantes fazendo uso da tecnologia, né? Policiais também infiltrados nas regiões onde a gente possa entender a necessidade através de crimes eleitorais. Temos já o Disque Denúncia 24 horas funcionando, recebendo especial um setor recebendo denúncias de crimes eleitorais. A gente também tem um setor já trabalhando 24 horas acompanhando junto ao Tribunal Regional Eleitoral e ao Ministério Público Eleitoral eventuais fake news ou crimes virtuais através dos meios. Essa é uma grande ação que evita a desinformação, evita o cometimento de crimes eleitorais através das redes sociais, né? A gente tem buscado também fortalecer os locais principais de concentração de pessoas que eventualmente já tenham tido algum tipo de ocorrência através do vídeo monitoramento fixo e móvel. E logicamente toda a operação será acompanhada do Centro Integrado de Comando e Controle e dos SICUNS do interior do estado de forma ininterrupta, começando já na prévia do dia 2 de outubro até o final das eleições.
0: Aí, assim a gente fez o nosso bloco de informações para as eleições 2026, mas lembrando que você se atualiza aqui conosco no Jornalismo Nova Brasil. Na próxima semana a gente segue trazendo mais informações. Última semana aí antes da nossa votação no domingo, dia 4 de outubro.
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0: 7:44, vamos falar de futebol. Jorge Alan já tá por aí com as informações.
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0: Bom dia, Jorge.
3: Bom dia, Stephanie, amigas e amigos da Nova Brasil Salvador. Seleção brasileira em campo agora, neste momento, enfrentando a seleção da Austrália no início do ciclo 2030. A escalação do técnico italiano Carlo Ancelotti, Hugo Souza do Corinthians, Mateuzinho, lateral direito também do Corinthians, Marquinhos, Vitor Reis e Douglas Santos, Danilo, baiano, que joga no Botafogo do Rio, e Bruno Guimarães no meio campo, Estevão, Rafinha, Endrick e Vini Júnior. Dos 11 jogadores que atuam no futebol brasileiro, 3 começaram como titulares. Vocês ouviram aí, né? Hugo Souza e Mateuzinho do Corinthians e Danilo, baiano Danilo, do Botafogo. Tem alguma renovação nessa seleção, mas os critérios são estranhos. Mas, nas coisas da CBF, tudo funciona assim dessa maneira. Enquanto isso, jogadores do Bahia e do Vitória estão em período de descanso. Fim de semana prolongado. Semana que vem, retomam as atividades, iniciando preparação para o retorno dos jogos do Brasileiro da Série A. O Vitória vai jogar na volta enfrentando a Chapecoense no Barradão no dia 7 de outubro, uma quarta-feira, com Jair Ventura no comando técnico. O clube vai fazer uma campanha para tentar atrair de volta o seu torcedor. Nos dois últimos jogos em casa, pouco mais de 20 mil pagantes, bem abaixo do que aconteceu até a eliminação na Copa do Brasil, naquela partida contra o Vasco. Até ali, era sempre estádio cheio, todo jogo. O Bahia retorna somente no dia 8 de outubro, de ontem a 15 ainda, jogo contra o Palmeiras em São Paulo. Enquanto o Bahia descansa e se prepara, o Palmeiras tem 8 jogadores participando de amistosos nessa data FIFA, por 4 seleções diferentes. 3 na seleção do Paraguai, 2 na seleção da Argentina, 2 na seleção do Uruguai e 1 na seleção da Colômbia. Nenhum

0: hoje, sexta-feira, após uma requalificação que recebeu aí 28 milhões e 600 mil reais em investimentos, um valor que incluiu aí melhorias em intervenções físicas, também destinados à compra de novos equipamentos para ser reentregue à nossa população de Salvador nesta sexta. Essa reinauguração está programada para hoje, no final do dia, uma reforma que ampliou aí recursos de acessibilidade, também melhorou condições de circulação para as pessoas com deficiência e mobilidade reduzida que vão poder aproveitar o equipamento, e uma nova passarela conectando aí o Teatro Vila Velha ao passeio público na Avenida 7, com acesso por elevador, escadarias, e formando ali um grande complexo cultural. Sobre esse assunto, a gente vai conversar hoje aqui com o Fernando Guerreiro. A gente tem nossa entrevista no ponto para você ficar por dentro do que tem de novidade na nossa cena cultural aqui de Salvador.
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0: E a gente já está aqui com o Fernando Guerreiro para a gente falar de cultura e principalmente como a gente vem movimentando essa cena cultural aqui de Salvador. Eu sei que tem muitos equipamentos aí sendo requalificados, entregues à nossa população. E a gente vai aproveitar para conversar sobre como a gente movimenta essa cena aqui. Hoje é sexta-feira, é dia da gente falar de agenda cultural e de entender porque tem equipamento novo chegando aí para a cidade, outros já foram entregues e ele vai poder contar tudo pra gente aqui na Nova Brasil Salvador. Fernando Guerreiro, que é diretor teatral, gestor cultural, radialista, presidente da Fundação Gregório de Matos desde 2013 e o órgão de cultura aí da Prefeitura de Salvador que vem movimentando essa cena. Pra hoje a gente tem novidade, por isso que ele tá aqui conosco. Fernando, muito bom dia, seja bem-vindo aqui a Nova Brasil Salvador.
2: Bom dia Stephanie, bom dia a todos os ouvintes da Nova Brasil. Hoje é um dia muito especial, né, para a cultura da Bahia, né, para a prefeitura. A gente está entregando à cidade o Teatro Vila Velha, completamente requalificado, reformado, um teatro importantíssimo para a cena cultural da cidade, né? 62 anos de história, uma dissidência na época da escola de teatro, formado por um grupo, né? Sociedade do Teatro dos Novos, e a partir daí é só história. Grandes montagens, uma usina criadora, é bom falar isso. O Vila Velha não é simplesmente um lugar de pautas, é também um grande centro de criação, comandado hoje por Márcio Meirelles, um dos mais importantes gestores e diretores da cidade de Salvador, né? Por lá passaram Bante Atolodum, Lázaro Ramos, né? Uma quantidade enorme de atores, e junto no pacote vem a metade da reforma, a primeira parte da reforma do passeio público, né, que é uma demanda da cidade de muito tempo. Para quem não lembra, o passeio público fica ali, né, atrás do antigo palácio, né, início da Avenida 7, um lugar lindíssimo, com a vista maravilhosa. Então, hoje é dia de festa e a gente vai estar lá comemorando essa entrega.
0: Pois é, e essa questão do passeio público foi importante você pontuar aqui conosco, Guerreiro. Ele passa a ser integrado agora ao Vila, principalmente nesse projeto de requalificação, e que vai ampliar ali, principalmente, eu acho que a movimentação naquela área. A gente vem aí, eu acho que numa toada, né, do nosso centro histórico sendo valorizado. A gente vai poder falar também dos outros equipamentos, mas essa requalificação do Vila Velha traz também essa integração e principalmente a modernização de todos os equipamentos, né?
2: Sem dúvida nenhuma, a gente vai ter ali um grande centro cultural, porque o Centro Cultural Banco do Brasil já começou, já vai ser inaugurado ali, né, no Palácio. Então a gente vai ter uma relação direta, Centro Cultural Banco do Brasil, Teatro Castro Alves, Teatro Vila Velha, Teatro Gamboa, um grande corredor cultural. E é muito importante a gente lembrar, né, que a gente tem feito, a Prefeitura Municipal de Salvador está fazendo uma série de entregas. Eu fui fazer a conta, Stephanie, do momento que eu cheguei na gestão em 2013 até agora, 21 equipamentos culturais foram entregues, entre requalificações e inaugurações. E isso é um marco muito importante, eu faço questão de falar sobre isso. A semana passada, exatamente na sexta-feira, a gente entregou a Casa de Espetáculo Letieres Leite, né, que é um teatro que vai começar a operar já o mês que vem ali no comércio, ao lado da Cidade da Música. E na próxima semana, de hoje a 8, a gente entrega o Centro de Convenções Mané Dendê. O que é isso? Na verdade, é um teatro de 400 lugares no subúrbio ferroviário, naquela área toda requalificada. E ainda vem aí, 20 de novembro, a sede do Ileaí totalmente reformada.

0: Ou seja, é muita coisa que tem horas que nem eu acerto, me atrapalho.
1: E que bom que a gente tem muita coisa. É, eu acho que essas entregas valorizam, né, a nossa cultura. Salvador, naturalmente, já tem esse viés, já pulsa a cultura. E se a gente consegue aí voltar a colocar os nossos equipamentos em vida, eu acho que isso impulsiona ainda mais. Você já trouxe aí essa agenda para frente. Eu sei que na semana passada o prefeito Bruno Reis, né, nessa inauguração, falou sobre todo esse cronograma de entregas. A gente já botou aí no radar da nossa população de Salvador e realmente a gente precisa dessa nossa cultura valorizada. Eu sei que tem programação especial, eu queria que você já aproveitasse para contar um pouco para os nossos ouvintes aqui da Nova Brasil o que é que foi preparado para esse dia, para hoje, sexta-feira, nessa reinauguração do Teatro Vila Velha.
0: Bom, uma sugestão de Márcio Meirelles, que a gente na mesma hora aceitou, dia 27 é o dia de Cosme Damião. Nós estamos na terra, né, dos festejos, então a gente vai fazer um enorme caruru, que é a cara do Vila Velha. Então vai começar com um show musical teatral contando a história do Vila, uma performance grande aí. Depois a gente vai lá para uma outra parte do teatro, vai ter uma enorme roda de samba, né, Juventude do Garcia, vários grupos de samba, e vamos servir esse caruru. Na sequência, no mês de outubro, a gente tem o espetáculo Nilda, Uma Mulher Retada, que já é um sucesso na cidade, contando a história da atriz Nilda Spencer, que passa o mês de outubro em cartaz. Em novembro, o teatro recebe o Vila Dança, uma outra programação muito tradicional. E o teatro já está rodando, hoje já tem aula lá, já tem oficina, né? Já tem grupos residentes. Ali, na verdade, é uma usina. Então a programação não para.
1: Isso é importante. Eu vi também que a gente tem aí já no radar da Prefeitura de Salvador um levantamento mostrando todo esse crescimento da nossa cena cultural. Temos também um crescimento muito grande e expressivo em relação aos turistas. Como é que vocês da Prefeitura têm feito, não só para alcançar, lógico, a nossa população aqui da capital baiana, que precisa ocupar esses espaços? Eu acho importantíssimo que a gente saiba que o Vila Velha volta, que outros equipamentos estão aí ativos. Mas tem planejamento também para a gente captar esse crescimento de turistas e que eles possam, né, chegando aqui em Salvador, também acompanhar toda essa cena cultural?
0: A primeira coisa, Stephanie, assim, foi uma requalificação. A cidade, se você comparar com a cidade de 10, 12 anos atrás, é outra. A orla toda reformada, né, o centro histórico hoje recebendo, né, vários investimentos, a Rua Chile está maravilhosa, o Palacete do Tira-Chapéu, vários restaurantes. Então hoje é uma cidade muito mais preparada para receber o turista. E eu sempre falo que turismo sem cultura não existe. Ninguém vem para Salvador para ver praia. As pessoas querem é o quê? Né? É ver espetáculos, é participar do carnaval, participar das festas e principalmente conviver com o povo baiano. Então a gente trabalha muito com esse binômio, né? Cultura, segurança. E, obviamente, fazendo vários eventos fora para atrair os turistas. E agora tem mais uma novidade. Está em plano aí a gente criar o primeiro estúdio, né, de audiovisual da Bahia. O que é que isso significa? Se você consegue trazer para Salvador produções de audiovisual, que hoje não são mais nem cinema, porque nem cinema tem TV, tem plataforma, você atrai uma quantidade de turistas impressionante. A gente discutiu muito isso e chegou à conclusão que não existe formato mais eficaz, né, do que mostrar a cidade através da dramaturgia. Eu lembro que quando a novela Segundo Sol foi gravada no Carmo, o Carmo lotou e nunca mais saiu de moda. Então a gente só precisa, a cidade é linda, a gente só precisa chamar a atenção e, obviamente, criar uma estrutura adequada para receber esses visitantes.
1: Perfeito. E aí a gente vai pensando nessa ampliação também. Você mencionou aí a chegada do Centro Cultural e de Convenções lá do subúrbio, que também abre mais um eixo aí de movimentação dessa cena da cidade. Eu sei que o prefeito Bruno Reis está debruçado aí nessa pauta da cultura. E a gente vem aí também com o mês de novembro, a gente já trouxe a agenda de outubro, mas temos um dia importantíssimo e a gente não pode deixar de mencionar, o Dia da Consciência Negra. O que é que vocês já estão colocando aí no radar também para o mês de novembro?
0: Olha, o mês de novembro a gente tem Salvador Capital Afro com uma série de shows, né, que a gente sempre promove, debates, mesas, e a cereja do bolo é justamente dia 20, a inauguração do ILEI, da sede do ILEI. né, que é um grande pulmão da cultura negra da Bahia, né, naquele bairro fantástico, que é o bairro da Liberdade, né, ali no Cruzu. Então a gente está entregando esse equipamento, eu não sei se você já teve lá, sua dica, ali é imenso, né, ali funciona escola, a gente quer levar o Boca de Brasa para lá. Eu estava discutindo com o vovô, precisa criar o grupo de teatro do Ileaí, o grupo de dança do Ileaí. Então é o início de uma grande movimentação no, digamos assim, no coração preto de Salvador, que é o bairro da Liberdade. Então, essa inauguração do Ilê vai puxar todo o resto das ações que vão acontecer em novembro.
1: Perfeito. A gente está chegando no finalzinho da nossa entrevista. Você que está aí nos acompanhando na Nova Brasil Salvador, a gente conversa com o Fernando Guerreiro, presidente da Fundação Gregório de Matos. E eu queria reforçar o convite aí e principalmente a chegada do Teatro Vila Velha, totalmente requalificado aqui para a população de Salvador. Tem programação cultural, a gente tem inclusive a segunda mostra Pavio, né, Trinca Teatro acontecendo, faz parte dessa programação também, incluindo outros equipamentos culturais da cidade. Hoje é dia de agenda cultural por aqui e a gente já deixa aí essa programação para nossa população de Salvador acompanhar nesse fim de semana.
0: Valeu, é isso, é fazer esse convite para todos os ouvintes, né, e espectadores, para prestigiarem essas atividades. Não existe teatro sem público, não existe show musical sem público, né? É importantíssimo que você que está aí sinta que você faz parte desse circuito da economia criativa, porque hoje, né, eu posso dizer que a cultura já é mais de 4% do PIB brasileiro. Então, na hora que você prestigia um evento cultural, você está gerando emprego, você está gerando renda, você está alimentando uma indústria muito importante da nossa cidade, do nosso estado, do nosso país. Então, fica aqui esse convite, vá ao Vila, né, tem até uma brincadeira, vá ao Vila Velho. Né, então, todo mundo apareça por lá, que vai ter muita coisa boa acontecendo. E também os Bocas de Brasa do subúrbio aí, funcionando a todo vapor, né? Tem teatro em Cajazeiras, tem teatro no Alto de Cotos, né, tem teatro em Valéria. Então, assim, tem teatro na Ribeira hoje, que maravilhoso. Né, então, a gente está aí, inclusive, já negociando com a UNEB para reabrir o teatro da UNEB ali no Cabula. Ou seja, é ocupar toda a cidade.
1: Maravilha. Fernando Guerreiro, querido, muito obrigada por separar esse tempinho para conversar conosco aqui, principalmente trazer aqui para os nossos ouvintes da Nova Brasil Salvador, né, essa nossa cultura da cidade de Salvador pulsando e com novos equipamentos chegando para que de fato a gente tenha aí essa ocupação dos nossos espaços. Foi um prazer, um bom dia.
0: Valeu, beijo para todo mundo aí, apareço, hein? Não deixe de prestigiar.
1: Tá aí. Um abraço. Conversamos com o Fernando Guerreiro, presidente da Fundação Gregório de Matos, o órgão gestor de cultura aqui da nossa capital baiana. E como ele bem reforçou, o Teatro Vila Velha chega aí totalmente requalificado para integrar a nossa cena de cultura aqui da capital baiana. Mais um equipamento aí entregue pela Prefeitura de Salvador. Ele já deixou aí o spoiler do que vem pela frente. E a gente vai, claro, também acompanhar e trazer para vocês aqui as atualizações. Mas não percam, porque nesse fim de semana tem programação por lá, já movimentando aí o Teatro Vila Velha, reentregue aqui à população de Salvador.
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1: Oito horas em ponto e assim a gente se despede de mais uma semana juntos aqui no Jornal Nova Brasil Salvador. Agradeço sua companhia, aproveito para te lembrar que a gente volta na segunda-feira ao vivo às 7:30 da manhã aqui na Nova Brasil para você acompanhar no nosso jornalismo as principais notícias de Salvador e da Bahia. Você fica agora com a nossa programação musical ao longo do dia. Eu sigo te mantendo bem informado aqui com as principais informações no nosso Nova Informa. Um excelente sexta-feira, ótimo final de semana para você e até segunda.
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12: A Orla é o melhor caminho para ir de Itapuã para o centro da cidade. Só tem intensidade entre Piatã e Patamares e lentidão na boca do rio. Na paralela, trânsito engarrafado perto da estação Tamburgi do metrô e do Imbuí, a região do Iguatemi. 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

Nova Brasil e a Gal Costa, Quando Você Olha Pra Ela. A gente ouviu também Zé Cabaleiro com Bandeira. 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São 8:22, a gente ouviu Mosca, Pensando em Você.

Nova Brasil e o Vitor Clay com Samuel Rosa, Tal Canção pra Lua. A gente ouviu também a Adriana Calcanhoto, Mais Feliz, e seguimos com Papas da Língua, Eu Sei.

0: Brasil e o Cidade Negra, a estrada. A gente ouviu também Rita Lee, Perto do Fogo, fechando muito bem o Sob Medida.
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0: E olha, Piranguinho, no sul de Minas, agora é oficialmente a capital nacional do pé de moleque. O título reconhece a tradição do município na produção do doce, que faz parte da história e da cultura da cidade desde 1911. Com o reconhecimento nacional, a tradição do pé de moleque passa a integrar oficialmente a identidade cultural do município, também em âmbito federal. Faltando 2 minutos para as 9. Bom dia para você.
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4: A Secretaria de Segurança Pública vai empregar cerca de 34 mil policiais, peritos e bombeiros na Operação Eleições 2026. O esquema foi montado para garantir o suporte às ações de escolta de urnas, patrulhamento nas zonas eleitorais, vistoria nos locais de votação e também no combate a crimes eleitorais. A SSP vai utilizar mais de 4 mil câmeras, cerca de 1000 com sistemas de reconhecimento facial e de placa de veículos, além de 2.500 viaturas. Diz que denúncia da secretaria também reforça o combate aos crimes eleitorais. O serviço pode ser acionado de forma anônima através do telefone 181, funciona 24 horas e a ligação é gratuita.

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10: Quem vai do Rio Vermelho para Pituba ou mesmo para a região de Iguatemi deve usar a orla para depois pegar a Avenida Paulo VI. Evite a Juraci Magalhães, tem engarrafamento desde a Chapada do Rio Vermelho até a descida do elevado da Estação Cidadela do BRT. 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Lucas Barbosa, Nova Brasil, Salvador 104.7.

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0: Brasil, e essa foi Maria Bethânia, tá combinado. A gente ouviu também Caetano Veloso com Gilberto Gil, A Luz de Tieta, 9:18.
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16: Para sair de Lauro de Freitas e chegar a Salvador, use a Avenida São Cristóvão, assim você tem saídas fáceis para Paralelo Dorival Caymmi. Na Avenida Caribe tem congestionamento atrapalhando o final da Estrada do Coco e chegada a Salvador. 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Lucas Barbosa, Nova Brasil, Salvador 104.7.
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0: Ana Carolina e Zizi Posse, Ruas de Outono.

0: Nova Brasil e o Lenine com Paciência. A gente ouviu o Jorge Versilo, Todo Sempre, 9:37. 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
2: A Conmebol divulgou os valores acumulados em premiações pelos clubes que chegaram às semifinais da Libertadores de 2026. E os brasileiros aparecem com força também quando o assunto é dinheiro. O Flamengo lidera a lista e já garantiu US$ 9.610.000, aproximadamente R$ 49.880.000. Logo atrás, aparece o Palmeiras com US$ 9.270.000, cerca de R$ 48.110.000. O Fluminense também garantiu uma premiação milionária. O tricolor acumulou US$ 8.930.000, aproximadamente R$ 46.350.000. Mesmo valor conquistado pelos Estudiantes da Argentina. Os números levam em consideração as premiações pelas diferentes fases da competição e também os bônus por desempenho na fase de grupos. Com Flamengo, Palmeiras e Fluminense classificaram, o Brasil colocou 3 representantes nas semifinais da Libertadores pela 4ª vez na história. Agora, além da disputa por uma vaga na grande decisão, os clubes seguem de olho também nas premiações milionárias oferecidas pela Conmebol. Nova Brasil FM Salvador, do Departamento de Esportes, Ivo Ferraz.
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0: Brasil e a gente ouviu Anjo com Roupa Nova. Também teve Felipe Toca, O Sabiá e a Lua.
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0: A Câmara dos Deputados analisa projeto que cria medidas para proteger crianças e adolescentes da publicidade de apostas esportivas. A proposta proíbe, durante transmissões esportivas, anúncios que usem linguagem infantil, associem apostas a enriquecimento fácil ou utilizem personagens e influenciadores com público majoritariamente menor de idade. O texto também prevê alertas sobre os riscos de dependência e endividamento, além de mecanismos como verificação de idade e controle parental. Para virar lei, precisa ser aprovado pelos deputados e pelo Senado. Nova Brasil, faltando 4 minutos para as 10. Eu, Cláudia Nakazato, tô indo embora. Quem já tá por aqui é a Ana Pellicer. Um beijo para você e um ótimo fim de semana. Tchau.
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4: O Teatro Vila Velha volta a receber o público em Salvador nesta sexta-feira, depois de passar por uma ampla requalificação. O espaço, criado em 1964, retorna à cena cultural da cidade com uma programação especial de reinauguração, marcada por apresentações musicais que revisitam diferentes momentos da história do Vila. A reforma foi realizada pela Prefeitura com um projeto coordenado pela Fundação Mário Léo Ferreira. Entre as principais mudanças estão a atualização dos equipamentos de palco, além de novos sistemas de iluminação, som e audiovisual. O teatro também ganhou uma passarela metálica integrada ao passeio público com elevador e escadarias. 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
9: Na Cidade Baixa, Avenida Jequitaia tem pista livre do comércio à calçada. Do outro lado, os carpontes têm lentidão até a entrada para a Feira de São Joaquim, afetando quem vem da Ribeira, mas a partir da Avenida da França, caminho livre no sentido comércio. 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

10:02. Bom dia! Sextou! Hoje é sexta-feira, 25 de setembro de 2026. E sextou de uma forma bonita aqui na Zona Sul de São Paulo. A gente tá com um solzinho hoje, o céu tá azul. Onde quer que você esteja, independente da cor do céu, tá dia, tá noite, bem-vinda, bem-vindo. Eu sou a Ana Pelicelli, vamos juntos aqui pela Nova Brasil FM até as 15h, agradecendo demais o carinho da sua companhia. Você que tá aí curtindo a programação da Nova Brasil pelo rádio, pelo nosso aplicativo que você baixa gratuitamente aí no seu celular e leva para onde você quiser, isso é bom demais, né? E também pelo nosso site novabrasil.com, abrindo com o encontro do Ira com a Pitty. Eu quero sempre mais. Um bom dia para você.

0: da Daniela Mercury, Mutante. Teve também Lulu Santos, Lá Vem o Sol, 10:16.
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0: Lamento. Teve também Maria Gadu, Tudo Diferente, 10h39.
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0: Bela Brante, então, teve também Skank Esmola, 10h59.
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7: Quem pretende usar o e-título para votar nas eleições 2026 precisa ficar atento ao prazo. O aplicativo deve ser baixado, acessado e validado até sábado, dia 3 de outubro, véspera do primeiro turno. A Justiça Eleitoral destaca que somente fazer o download não garante que o aplicativo estará pronto para uso. É necessário concluir a validação das informações dentro do prazo. O e-título pode ser utilizado como documento de identificação no momento do voto, desde que apresentado diretamente na tela do celular ou tablet. Capturas de tela não serão aceitas. Eu sou Stephanie Swerdick, de hora em hora, eu volto com mais informações do Jornalismo Nova Brasil.
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7: Tem lentidão na Jequitaia, na Cidade Baixa, atrapalhando também a saída da Via Expressa para a Água de Meninos. Vindo do Acesso Norte agora, a Avenida Bonocô é o melhor caminho para você que segue em direção ao comércio, pista livre. 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

0: Brasil com som do JP, até outro dia, amor. Teve também Paralamas do Sucesso, La Bella Luna, agora 11h18.
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0: Alice Não Escreva Aquela Carta de Amor. Teve também Victor Clay com Farol, 11:37. 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
1: 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Vou até dar um like.
2: 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Guarde isso.
1: Não, rapaz. Tô falando do motorista ali, ó. 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Esse aí merece todos os corações.
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0: Nova Brasil com Emílio Santiago, Saigon, teve também o Rael, Elaiá, 11:52, a gente vai pro intervalo, na sequência tem horário eleitoral obrigatório gratuito, lembrando que a programação da Nova Brasil continua no aplicativo da Nova Brasil, que você baixa gratuitamente no seu celular.
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3: Salvador terá sexta-feira de tempo firme com pouca nebulosidade e baixa chance de chuvas. Também tem previsão de calor com as temperaturas chegando à máxima de 28 graus hoje. No fim de semana, a capital baiana permanece com tempo firme e pouca nebulosidade. As temperaturas ficam mais elevadas, podendo chegar à máxima de 29 graus. No sábado e no domingo, a previsão indica poucas chances de chuva no litoral baiano, enquanto as áreas como Chapada, Oeste, Sul e Baixo o sul da Bahia podem ter maior nebulosidade e pancadas de chuva podem ocorrer a qualquer momento. De hora em hora, eu volto com mais informações e notícias do jornalismo Nova Brasil para vocês.

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14: Uma ótima tarde de sexta-feira para você que sintoniza Nova Brasil. Obrigada pela companhia. A gente volta com o Caetano Veloso e a Maria Gadu. Rápido de mim, Camaleoa.

0: devagarinho.
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0: Nova Brasil com Vanessa da Mata. Ai, ai, ai.
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0: No Dia Nacional do Rádio, comemorado hoje, 25 de setembro, o site da Nova Brasil preparou uma matéria especial sobre a trajetória e a relevância do veículo no país. O texto relembra desde a primeira transmissão de 1922 e a criação da Rádio Sociedade por Roquete Pinto, até o papel fundamental do rádio na educação, cultura e informação acessível. A reportagem não para por aí, não. Também celebra os 26 anos da Nova Brasil, destacando seu compromisso com a MPB e o jornalismo de brasilidade. Viva o rádio, né? Agora, faltando 2 minutos para 1 da tarde.
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0: Nova Brasil com Zélia Duncan e Alberto Continentino, Pontes no Ar, teve também LS Jack, Uma Carta, agora 1h19. 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

0: Detonauta, teve também Rita Lee, Caso Sério, agora 1h38.
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0: Nova Brasil, fechando muito bem essa hora com O Amor, Gal Costa. Teve também com Silva, Ainda Lembro.
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0: O estudo internacional indica que o tratamento da doença de Chagas com uma substância específica chamada benzenidazol pode cair de 60 para 30 dias com dose menor e eficácia semelhante. Após 3 anos, o parasita estava indetectável em 94% dos pacientes do esquema reduzido contra 95% no convencional. Os efeitos colaterais também foram menores. A mudança no tratamento ainda depende de novos estudos. Nova Brasil, agora faltando 2 minutos para as 2 da tarde.
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0: A comunicação infantil envolve a pronúncia, a compreensão e a organização dos pensamentos. Dificuldades de fala podem indicar quadros como a dislalia, que é a troca de sons, ou transtorno do desenvolvimento da linguagem. Fatores como o uso excessivo de telas nos primeiros anos e pouca interação verbal também afetam a fala. A ausência de palavras aos 16 meses ou de frases aos 3 anos exige atenção. O acompanhamento com pediatra e fonoaudiólogo garante intervenção no momento certo.
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mais que moderna brasileira. 2:04, uma ótima tarde de sexta-feira pra você que tá aqui sintonizado na Nova Brasil. Obrigada pela companhia. Quem chega agora é o Guilherme Arantes, Coisas do Brasil.

0: Nova Brasil com Marisa Monte, Beija Eu. Teve também Skank, uma canção lá pra isso. 12h20.
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0: de Mota, Baixo Rio. Teve também Fala Mansa, a origem de tudo. 2h38.
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0: Nova Brasil fechando essa hora com Alceu Valença, Girassol. Teve também Legião Urbana há tempos.
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0: E olha que notícia bacana pra gente, pra eu fechar meu horário, pra gente inspirar essa tarde de sexta-feira. Escuta essa. Um pai polonês completou uma prova de Ironman de 113 quilômetros, levando o filho, que tem paralisia cerebral, durante todo o percurso. Ele nadou quase 2 quilômetros puxando o rapaz em um bote, pedalou outros 90 quilômetros com o filho em um equipamento adaptado e ainda correu 21 quilômetros empurrando o jovem em um carrinho. Os dois terminaram a prova juntos em pouco mais de 8 horas. Que bacana, né? Momento único e inesquecível para todos. Bom, eu sou a Ana Pelisseri, tô indo nessa, agradecendo demais o carinho da sua companhia. Fique bem, cuide-se bem, um lindo final de semana pra você. Eu tô de volta no domingo, a partir das 8 da manhã. Um beijo pra você, até lá. E já já, hein, você fica na excelente companhia do Júlio César. Um beijo.
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3: Os museus de Salvador participam da 20ª Primavera dos Museus. A iniciativa, promovida pelo Instituto Brasileiro de Museus, terá uma programação especial até domingo, com atividades em todo o país, e este ano traz o tema Museus para Todas as Pessoas. As atividades incluem oficinas, visitas mediadas, exposições, lançamentos de livros, encontros e ações educativas. Em Salvador, entre os equipamentos participantes estão o Museu de Arte Contemporânea da Bahia, o MAC, o Museu da Misericórdia, Espaço Pierre Verger, Espaço Caribé de Artes, Casa do Rio Vermelho, Memorial 2 de Julho, Casa do Carnaval da Bahia e Cidade da Música. Eu sou Stephanie Swerdick, de hora em hora, eu volto com mais informações do Jornalismo Nova Brasil.

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23: 3 e 1, boa tarde. Aqui tem o Sou de Paula Toller. Nada por mim.

0: Nova Brasil com Ana Canhas. Desculpe o Aue, mais que moderna, brasileira, 3:16.
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4: A Conmebol divulgou os valores acumulados em premiações pelos clubes que chegaram às semifinais da Libertadores de 2026. E os brasileiros aparecem com força também quando o assunto é dinheiro. O Flamengo lidera a lista e já garantiu $9.610.000, aproximadamente R$49.880.000. Logo atrás, aparece o Palmeiras com $9.270.000, cerca de R$48.110.000. O Fluminense também garantiu uma premiação milionária. O tricolor acumulou $8.930.000, aproximadamente R$46.350.000. Mesmo valor conquistado pelos Estudiantes da Argentina. Os números levam em consideração as premiações pelas diferentes fases da competição e também os bônus por desempenho na fase de grupos. Com Flamengo, Palmeiras e Fluminense classificados, o Brasil colocou 3 representantes nas semifinais da Libertadores pela 4ª vez na história. Agora, além da disputa por uma vaga na grande decisão, os clubes seguem de olho também nas premiações milionárias oferecidas pela Conmebol. Nova Brasil FM Salvador, do Departamento de Esportes, Ivo Ferraz.
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1: Nova Brasil, mais que moderna, brasileira, agora 3:35, hoje, 25 de setembro, agradecendo a sua audiência e companhia, a Rádio das Grandes Novidades oferece a você mais um lançamento. Chegando o som de Maneva, Reggae, sua fé.

0: Nova Brasil, mais que moderna brasileira. Agora 3:38. Ótima tarde. 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
19: Vinícius Cantuária, cheio de amor.

0: Nova Brasil, som do biquíni, a vida começa agora, mais que moderna, brasileira, agora 3h52, boa tarde.
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7: O Metrô Bahia terá uma operação especial amanhã para atender ao público do show de Xande de Pilares e do Grupo Revelação na Arena Fonte Nova. O funcionamento será ampliado e segue até a meia-noite 30 de domingo. A estação Campo da Pólvora, mais próxima da arena, terá embarque permitido entre meia-noite e meia-noite 30. Nas demais estações, durante esse período, será possível apenas desembarcar. A CCR Metrô Bahia orienta os passageiros a se programarem para o retorno do evento e ficarem atentos ao horário e às condições de acesso às estações. Eu sou Stephanie Swerdick e de hora em hora eu volto com mais informações do Jornalismo Nova Brasil.
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1: A Avenida Oceânica está congestionada no sentido Rio Vermelho, entre Ondina e a Rua da Paciência. Vindo do Canela, Garcia ou Graça, pegue a Garibaldi, que está livre até a saída para Lucaia. 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

Nova Brasil, mais que moderna, brasileira, submedida, uma hora de música com o Nath Roots, presente em um beija-flor, agora 4h29. Ótima tarde pra você. 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Seguimos com o som da Banda do Mar, Dia Clarear.

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1: Nova Brasil, mais que moderna brasileira, agora 4h38, 25 de setembro. A gente comemora também o Dia Nacional do Rádio. E por isso, claro, a gente comemora muito bem com uma canção que é super pedida na Rede Nova Brasil. Detonautas, Rádio Love Nacional.

0: Eduardo venceu o Mr. Brasil em fevereiro e tenta conquistar um título que o país não vence há 15 anos. Com certeza fica assim toda a nossa torcida. Nova Brasil, mais que moderna, brasileira, agora 4h53, ótima tarde.
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7: Algumas sessões eleitorais tiveram alterações na Bahia. De acordo com o TRE, as cidades com mudanças são Conceição do Jacuípe e Amélia Rodrigues, e os eleitores devem ficar atentos às alterações nos locais de votação que foram modificados para as eleições deste ano. As mudanças são decorrentes de reformas nos prédios onde aconteciam as votações ou de fechamento de unidades escolares. Para conferir se o seu local de votação foi alterado, você pode utilizar o autoatendimento eleitoral no portal do TSE ou o aplicativo e-título no celular ou tablet. Eu sou Stephanie Swerdick, de hora em hora, eu volto com mais informações do Jornalismo Nova Brasil.

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22: Não tem caminho fácil para se aproximar do acesso norte agora. Temos a Bonocô lenta desde a saída do Vale do Gunjá e Turdia Saravada desde antes das Sete Portas. E a partir da Vila Laura, a Via Expressa não anda até a ladeira do Cabula. 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Lucas Barbosa, Nova Brasil, Salvador 104.7.
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24: Você curte Skank?

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1: Você está frevando, minha gente? O frevo, esse gênero musical que a gente adora, não foi feito para caber. Ele foi feito para transbordar. Ele sai dos metais, atravessa o corpo do passista, colore as ruas e transforma Recife e Olinda num coração batendo mais depressa. É claro que o frevo transforma qualquer lugar, mas é em Pernambuco que ele encontra sua alma festeira. O frevo traz no próprio nome a ideia de ferver. E ferve mesmo. É música e dança, invenção coletiva e patrimônio vivo, reconhecido pela Unesco em 2012. Para começar a escuta, é impossível não passar por Vassourinha, hino que convoca o corpo antes mesmo que a cabeça entenda. Depois vem Evocação número 1 e Madeira que Cupim não rói, duas canções que ajudaram a construir a espinha dorsal do gênero musical.
2: Eu tenho mais que tá nessa, fazendo misura na ponta do pé, enquanto o frevo.
1: Também é preciso ouvir Claudionor Germano, Getúlio Cavalcante e outros mestres como Duda e Spock. E perceber como o frevo se renova nas vozes e nos corpos de Alceu Valença, Antônio Nóbrega, Nena Queiroga e tantos artistas que fazem da tradição uma conversa com o presente. Voltei Recife é um clássico que guarda a saudade de quem retorna para uma cidade que nunca saiu de dentro. Me segura, senão eu caio, traduz o desequilíbrio feliz do carnaval. E Bom Demais confirma o óbvio. Quando o frevo toca, ficar parada é impossível. Celebrar o frevo é lembrar que a cultura popular é conhecimento, é trabalho, é resistência e futuro. Cada sombrinha colorida carrega a memória dos que vieram antes e abre caminhos para quem mantém esse patrimônio fervendo. Viva o frevo e bora frevar nessa sexta-feira? Com vocês, Moraes Moreira e a sua festa do interior.

0: Brasil FM, com o eterno síndico Tim Maia, sossego. Fique na sintonia, tá chegando mais uma edição do Nova Brasil em Campo. Eber Lima, com o seu timaço de craques aqui na rede Nova Brasil FM. Mais que moderna, brasileira, 5:23. Boa tarde.
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12: O congestionamento no acesso norte afeta também agora a CM Detran, atrapalhando quem vai pro Bonocô. Vindo da paralela da Avenida Tancredo Neves, pegue a Luiz Eduardo Magalhães para chegar a Bonocô, BR Barros Reis ou General São Martin com tranquilidade. 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

0: Deus é por nós, quem será contra nós? Salve, salve, galera brasileira, nosso abraço, uma ótima tarde, 5:30 na capital baiana, hoje, galera, sexta-feira, né? Sextou, e aí já sabe como é, né? Muita gente, né? Já batendo em retirada cedo, tem gente que nem aparece no trabalho, é sexta-feira, é, tem gente que sexta-feira, meu amigo, é, cai fora, né? É cedo, não é pra menos não, hein? A gente já começa na quinta-feira, mas é isso aí. Estamos aqui no Batente para falar de futebol, falar de Bahia, de Vitória, do futebol brasileiro, da seleção brasileira que ontem, hein, vergonha, empatou, é um amistoso no finalzinho, hein? Alguém tá botando fé nesse Carlo Ancelotti que ele vai conseguir agora, né, ter 4 anos aí para preparar a seleção brasileira, né, para a próxima Copa do Mundo? Ah, aqui para nós, hein? Segundo ele, foi um teste. Já já nós vamos ouvir a coletiva do Carlo Ancelotti, de outros jogadores que foram convocados pela primeira vez para a seleção brasileira. Vamos falar do Bahia, falar do Vitória. O Bahia que deu folga ao seu elenco, Vitória também está trabalhando, mas deu folga ao elenco. Hoje é sexta-feira. E aí vamos juntos, hein, com a nossa equipe, debatendo, trazendo a participação do torcedor. Estamos no 104.7 na Nova Brasil FM Salvador, ao vivo também pelo canal do YouTube, no canal Agitou. A galera pode participar com a gente. Você pode mandar sua mensagem de áudio agora, hein? 719-9626-9020. 719-9626-9020 para participar, para interagir com a gente. É sempre importante. Então, quero hoje a participação da galera comigo, mandando áudio, mandando zap, pra gente colocar aqui a galera para participar do Nova Brasil em Campos, Salvador. Então, mande aí. 719-9626-9020. Qual é a sua perspectiva pro Vitória nessa sequência de campeonato brasileiro? Só faltam 10 jogos, daqui a pouco eu vou trazer esses 10 jogos do Vitória, vamos trazer os jogos do Bahia também para a sequência do Brasileirão, vamos fazer um balanço em termos de expectativa se o Bahia consegue chegar na Libertadores, que esse é o principal objetivo do Bahia, se o Vitória consegue permanecer na Série A e quem sabe eles caindo uma vaga na Copa Sul-Americana. O torcedor tá confiante, qual é a expectativa, hein? Vamos lá, vamos colocar o Roberto logo na linha com a gente. Roberto Rivelino, vem aí, galera, o narrador que tem nome de craque. Roberto Rivelino. Boa tarde, Robertão.
1: Um abraço para você, Ivo. Boa tarde a todos os nossos colegas que estarão conosco na bancada nessa tarde e noite de sexta-feira. Abraçando também a galera que está ligada sempre com a gente, nos acompanhando pelo rádio, pelos aplicativos, pelas nossas plataformas digitais. Bom sempre estarmos por aqui falando de futebol. Mas, Ivo, rapaz, o Brasil perdeu completamente a moral. Não tem mais aquele respeito que tinha outrora, times que jogavam com o Brasil temiam. O Brasil fazia história, assustava todo mundo. Hoje não assusta mais absolutamente ninguém. Cada jogo que a seleção brasileira faz é uma decepção. Claro que é começo de mais uma nova jornada de montagem de uma outra equipe, mas infelizmente é isso. Falta de futebol, falta de moral que o Brasil tinha e o respeito que tinha mundo afora.
0: Perfeito, Roberto. E aí já a gente vai ouvir aqui o, né, o Carlo Ancelotti vai falar na coletiva de imprensa. Tem também alguns outros jogadores que pela primeira vez, né, vestindo a camisa da seleção brasileira, dizendo que é um orgulho muito grande. Agora aqui para nós, né, uma vergonha, cara, uma vergonha, né, lamentável esse futebol apresentado pela seleção brasileira, em que o torcedor brasileiro, né, fica de fato pensativo, como é que vai ser esse Brasil daqui para frente? Mas já já eu vou trazer essas informações e a gente vai pro debate aqui também da nossa resenha esportiva Nova Brasil em Campo, Salvador. 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Agora são 5h34. Você chegou a assistir o jogo da seleção brasileira? Eu não vi, viu, Roberto? Só vi os lances, tá?
1: Não, também não vi, não. Eu vi só os lances principais e, inclusive, aquela bola do gol da Austrália. O goleiro ficou completamente atrapalhado. Inclusive, eu não vejo futebol ainda nesse goleiro do Corinthians. Claro que ele evoluiu muito desde que saiu do Flamengo, mas eu não vejo futebol nele para ser goleiro de seleção brasileira, não. Inclusive, muitos comentários aí que ele falhou na formação daquela barreira, ficou estático e terminou acontecendo o gol da equipe adversária.
0: Pois é, né? É o Brasil desacreditado, esse futebol brasileiro desacreditado. Vamos ver o que está falando aqui o Carlo Ancelotti, é que ele falou, né, sobre esse jogo, porque alguns questionamentos foram feitos a ele, mas antes deixa eu ler aqui um pedacinho do trecho, né, do que a imprensa repercutiu, né, que traz como título: seleção repete erros da Copa, decepciona torcedor e aumenta a pressão em início de ciclo. Olha que manchete, né? Está nos principais sites, mais um capítulo de frustração e decepção. Se o torcedor esperava uma resposta após a eliminação precoce na Copa do Mundo, definitivamente a seleção brasileira não apresentou no primeiro compromisso no ciclo para 2030, né? Pior do que o empate 1-1 nesta sexta-feira foi a atuação diante da Austrália. O Brasil não demonstrou senso de urgência, não controlou o jogo e saiu no lucro com gol de Rayan nos 50 minutos do segundo tempo. Vergonhoso, hein? O torcedor que acordou cedo, né, e viu o túnel do tempo 2 meses atrás, onde a seleção não conseguiu ser protagonista contra equipes de menor tradição. Olha aí, tá vendo? As estatísticas até vão apontar um time com 65% de posse de bola e 16 finalizações contra 7 dos australianos. Definitivamente, números que não retratam um jogo de tiroteio, né? Franco, de pouco controle com posse de bola, né? E maquiado pelo abafa na reta final após substituições e uma Austrália retraída para segurar o resultado. A seleção não é tão criticada pela postura diante da Noruega, mais uma vez não se impôs e não foi soberana contra um adversário consideravelmente pior do que, né, os outros disputados na Copa do Mundo. Sem pressão na saída de bola, a Austrália conseguia, né, progredir ao campo de ataque e teve aí um volume bem, né, do lado esquerdo. Mateuzinho teve trabalho e foi bem defensivamente. O Brasil, mais uma vez, tinha aí inferioridade e dificuldade no meio de campo, deixava espaços e perdia duelos. O cenário transformou em um jogo de tradição insano de parte a parte. A bola não parava no meio, ninguém respirava com a posse, né? Tudo isso em um péssimo gramado. Olha aí, aquilo que a gente falou, né? O Estevão foi o jogador mais perigoso do Brasil, com arrancada em diagonal da direita para dentro. Não por acaso, foi dele o gol anulado pelo VAR ainda no primeiro tempo, quando o 7-6 para a seleção em finalizações foi mais fidedigno do que foi a partida. Na volta do intervalo, o Brasil até conseguiu conter aí o ímpeto da australiano, mas seguia, né? Vertical demais com a bola, né? Rafinha, Vini, Estevão e Hendrick buscavam aproximações, por mais que levassem pouco perigo ao gol. O Ancelotti fez mudanças, deu fôlego ao time, até que a Austrália acertou a cobrança de falta com o efeito para abrir o placar. Aí você vê, né, Roberto? Muitas falhas, jogadores que estiveram na Copa do Mundo, novos jogadores, né? E a gente vê, de fato, uma seleção que aqui para nós, né? Vergonhosa. Vamos ouvir aqui o que disse o Carlo Ancelotti após a partida. Vamos lá.
2: Brasileira e o que o torcedor pode esperar nos próximos dois jogos?
3: Tanto não é um sabor de derrota, porque é um empate. Eu acho que a equipe podia ganhar, tivemos oportunidades, era difícil jogar nesse campo. A verdade é que depois encaixamos gol, o equipe reaccionou. Estuvo un empate merecido ao final. Tenemos que ser pacientes, porque son testes que tenemos que hacer, dar oportunidad aos jovens que jogam menos. E seguir na frente, porque era um teste, e também o próximo vai ser outro teste.
2: Carlos, você está falando de testes. Como comunicar para o torcedor que talvez esse início de ciclo seja um pouco mais difícil, justamente por conta desses testes? E se você avalia esses testes feitos hoje positivamente ou negativamente? Obrigado.
3: Não é um início de um ciclo, é uma continuação de um ciclo que começou ano passado. Agora a prioridade é dar minutos aos jogadores que jogam menos, jovens, que têm potencial, como Hendrick, Estevão, e vamos seguir nesta linha. O torcedor tem que ser paciente, e quando vamos ter competição oficial, a equipe estará preparado.
2: Se foi positivo ou negativo?
3: Não é nem positivo nem negativo, algumas coisas boas. A verdade é que tivemos a oportunidade para adiantar o marcador, faltou um pouco de acerto no último terço, mas a equipe lutou até o final, não queria perder e não perdeu.
4: Hi, Carlo. Jake Rosenberg, Football 360. It looked like Australia gave you a really good game tonight. What did you make of the Socceroos? Did they surprise you at all? What did you make of them?
3: No surprise, because they defended really well. They are used to defend really well, to use a counter-attack. I think that we were in good position. We didn't concede counter-attack. We conceded a goal on set pieces, but it can happen because he shoot really well. And no surprise on the game of Australia.
4: Sure. Boa noite, mister.
3: Boa noite.
4: Ontem, na chegada no hotel, na coletiva, o senhor chegou a falar em mudança de sistema de jogo entre a primeira e a segunda partida contra a Austrália. O que exatamente isso significa? Que tipo de modelo de jogo pode mudar? Isso seria ter mais gente no meio de campo? Enfim, essa relação meio-campo?
3: Sim, nós jogamos como hoje, ou jogamos contra os meio-campistas. É uma linha que temos que seguir, que vamos a seguir no futuro. Às vezes jogaremos com o sistema de hoje e podemos jogar também com três meio-campistas. Por isso, são testes para agora, para provar.
5: Rodrigo, mister, boa noite. Queria perguntar especificamente sobre o Rayan. Ele, na Copa do Mundo, ele acabou virando titular da seleção brasileira durante a competição. Foi muito bem, foi elogiado por muita gente depois da competição, e agora ele começa esse ciclo, primeiro no banco, depois ele entra e já faz um gol decisivo logo no primeiro jogo. Queria que você falasse como que você enxerga o Rayan, a importância dele nesse ciclo da seleção brasileira até agora.
3: O Rayan é importante porque está aqui, não só porque está jogando bem na Copa do Mundo. Hoje, para mim, a prioridade era outra, que era de dar mais minuto a Estevão, que fez um muito bom jogo. Então, o Rayan é parte importante do grupo.
6: Joey Lynch, ESPN, thank you for time, coach. Can I ask, from our position in the stands, the quality of the pitch surface didn't look too good tonight. What were your thoughts on it?
3: It was not good, the pitch. Difficult to play on the pitch like this, and we hope to have a better pitch the next game.
7: 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And yes. He gave you a really difficult time on the flanks today. but also his free kick was fantastic. 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Just wondering what you thought.
3: 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He's a player with a lot of talent. 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And so we knew this kind of situation on set pieces, but sometimes I think he shot fantastic.
8: Carlos Mário Tony do canal BTV Esporte. Devido ao pouco espaço de tempo desse jogo para a próxima partida na terça-feira, queria saber se você pretende mexer um pouco o time, mexer um pouco o elenco para a próxima partida contra a Austrália.
3: Sim, o equipo vai mudar um pouco, não muito, mas um pouco. Vamos a fazer algumas mudanças para dar minuto a outros.
9: Durante a Copa do Mundo, você usou muito a palavra resiliência. Nessa situação também vai usar essa palavra resiliência, ou esta vez não é assim, apenas mais um passo?
3: Esta es una palabra importante, sí. Yo acho que el equipo fue resiliente esa noche porque no quería perder, luchó a su última bola, empató a última bola. Yo acho que a nivel de comportamiento, el equipo estaba bien en el campo.
10: 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What would it take after what you've seen tonight for Australia to become a threat in the World Cup?
3: I think Australia is a good team. There are no easy team now in modern football. Every team is difficult, complicated. You have to fight. I think we could win because we had the opportunity, but Australia did a really good job tonight.
7: Thank you.
0: Beleza, tá aí, né? É a coletiva do Carlo Ancelotti, né? A coisa com coisa, né, Roberto Velino? Nada que impacte, nada que traga esperança ao torcedor. É a mesma ladainha, a mesma conversa, algo que a gente entende, algo que a gente não consegue entender. Olha, sinceramente, a CBF há um bom tempo já não tem credibilidade, já não passa nenhuma confiança para o torcedor brasileiro, e ao mesmo tempo, né, só inventando coisa, manteve o Carlo Ancelotti de forma antecipada no comando da seleção, renovou o contrato, hoje é o treinador mais bem pago do mundo para comandar a seleção brasileira, e foi a pior vergonha do Brasil de todos os tempos na Copa do Mundo, e que agora também, né, Roberto, com essa situação bem difícil, né?
1: É verdade, inclusive o Brasil esperou tanto tempo por esse treinador, ele não tinha como vir, o Brasil esperou mais de um ano aí na expectativa que ele confirmasse sua vinda, sua contratação pela CBF para dirigir a seleção brasileira, até que enfim ele terminou confirmando, veio disputar essa Copa do Mundo, fazendo uma competição completamente aí abaixo do esperado, e antes mesmo, como você disse, antes mesmo do Brasil ser eliminado, que já tinha essa perspectiva de ser eliminado de forma precoce da Copa, já renovaram esse contrato por mais 4 anos, claro que ele deverá ficar, agora vai montar um time aí da forma que ele achar mais conveniente, mas nem o trabalho dele deverá convencer a torcida brasileira, como também o próprio futebol apresentado pelos nossos atletas, muito aquém daquilo que a gente vivenciou num passado não tão distante, e dificilmente, se for dessa forma aí, eu acredito que vai ser muito difícil da gente conseguir assistir novamente o Brasil vencer o Mundial. Vão ter competições aqui na América, como Copa América e tal, e a gente vai aguardar para ver como será o desempenho do futebol brasileiro nessas competições. Se tratando de clubes, a gente vê que o Brasil está à frente desses outros países aqui da América do Sul, tanto é que são várias e vários anos seguidos agora com o Brasil conquistando, por exemplo, a Copa Libertadores da América. E aí, teoricamente, o Brasil teria a responsabilidade de ganhar essa Copa América, mas É difícil, né?
0: É, quando se fala em futebol brasileiro, no geral, em termos dos clubes, estão até representando bem, né? Agora, quando fala em seleção brasileira, cara, uma vergonha. Ele vai ter aí 4 anos, né? Vai ter aí um tempão ganhando dinheiro aqui de boa da seleção brasileira, fazendo o que quer, com toda a mordomia, né? E dentro de campo, uma vergonha, né? É, aquilo, o cara não conhece o... Não adianta, ele pode ter assessoria, ele pode ter quem ele tiver aí, mas ele não vai conhecer todo mundo, né? Todos os jogadores que ele pode, quem sabe, montar uma grande seleção. Tem jogador que às vezes, por exemplo, na Copa do Mundo ele mostrou claramente a sua incompetência na convocação, quando ele deixou, né? Já disse antecipadamente que levaria Danilo, ele deixou João Pedro de fora, ele deixou o Pedro de fora.
1: Pedro, que era um cara aí que merecia,
0: que estava sendo um artilheiro do Brasil, continuou fazendo gols aí, agora levou, né? Agora levou o Pedro para agradar. Ah, que para nós. Então, assim, ele mostrou claramente que ele se perdeu na convocação para a Copa do Mundo, que ele armou o Brasil mal, que ele perdeu um lateral, convocou um volante que nem jogou praticamente, participou um pouquinho de um jogo. Ele improvisou um cara na direita, um que tava jogando de zagueiro e era reserva no Flamengo.
1: E sabe, que ele iria improvisar outro, viu, Ivo? Se o Militão não tivesse tido problema de contusão, que é zagueiro, seria o lateral direito, mesmo tendo outros laterais convocados.
0: Pois é. O Rafa Seixas, o homem do condomínio, também tá com a gente. Vamos saber do Rafa, que assistiu o jogo, acordou cedo para ver o jogo da seleção brasileira e vai comentar.
1: Todo empolgado, não foi?
0: É, vai dar a sua opinião sobre o jogo da seleção, o que ele achou, analisando ele, o nosso repórter aqui também, e analista da seleção brasileira, galera.
11: Boa tarde para você, boa tarde Hércules, ao meu querido amigo Roberto Rivelino, craque da narração, e a todos que estão ligados com a gente aqui no Nova Brasil em Campo. É, rapaz, eu também só vi os lances depois, viu? 7 horas da manhã.
0: Não viu o jogo não, foi?
11: Não, 7 horas.
0: Você me disse que assistiu o jogo, que ia acordar cedo?
11: 7 horas da manhã eu tava.
1: O despertador não lhe acordou não?
11: Não, oxente. E 7 horas da manhã eu tava no meu alto sono, no melhor sono, Roberto. Eu ia acordar pra ver seleção brasileira. Ainda tô chateado com a Copa do Mundo, viu? Tô muito chateado. Vocês pontuaram aí a questão do time, que animicamente tá muito, muito mal, muito péssimo, né? O time não vem mais sendo aquela seleção brasileira que era respeitada por todas as seleções do mundo inteiro. E hoje a seleção brasileira virou mais uma seleção brasileira. Deixou de ser a seleção brasileira, a maior campeã do mundo, para ser só a seleção brasileira, só o Brasil. Porque os últimos anos de trabalho vem sendo pífio, péssimo, uma coisa horrorosa, e também as gestões, as últimas gestões, os últimos presidentes que passaram pela CBF atrapalharam muito e teve vários problemas com a justiça. Mas enfim, falando de futebol, ontem a gente não pode deixar também de destacar a péssima atuação do Hugo, né? Cá pra nós, Hugo, aquela bola você nem quis sair na foto, né? A bola passou por cima da barreira, você podia ter pulado pra tentar a bola. Você se abaixou, ajoelhou e ficou olhando a bola entrar no gol, Hugo. Pelo amor de Deus, me ajuda a te ajudar.
0: Esses caras vão passar por teste, né? O ano foi testado. E, cara, o Hugo era reserva no Flamengo. O Flamengo emprestou lá pra fora e veio pro Brasil, voltou pro Flamengo. Aí o Flamengo foi em negócio com o Corinthians. O Corinthians não tinha condição de contratar um goleiro, né? Na pendenga aí, devendo a todo mundo, levou o Hugo. E aí deu certo, ele encaixou lá no Corinthians. Isso não quer dizer que o cara já está preparado para vestir uma camisa da seleção brasileira, com todo o respeito. Eu não sei se você entendeu o que eu falei, Roberto. Ele chegou no Corinthians, ele encaixou no Corinthians lá, foi abraçado pela torcida, mas isso não quer dizer, cara, que o goleiro já está pronto para ser um goleiro de seleção brasileira. Eu acho que é outro patamar, né? É outro nível. Antigamente, os caras, para chegar na seleção brasileira, tinha que ralar muito, tinha que jogar muita bola para ser convocado, né, Roberto?
1: Muito.

0: Meu caro Will Ferraz, boa noite, meu amigo torcedor que prestigia com a audiência, a Nova Brasil FM 104.7, com o nosso programa Nova Brasil em Campo. E um abraço para todos os meus colegas. Realmente, eu não tive a condição de assistir na íntegra o jogo do Brasil. E posso dizer o seguinte: o tempo que eu vi, não gostei da seleção. Não jogou nada, nada, nada, e quase sofria uma derrota, mais uma derrota. Tanto sim que o empate da seleção brasileira, o gol aconteceu no finalzinho da partida, né? Com o Rian marcando aos 45 minutos e mais 5 do segundo tempo. Quer dizer, em cima da hora, o Brasil conseguiu o empate. E a Austrália abriu o placar com Irancundá, cada nome terrível. Esse é jogador do Sporting de Portugal, né? Lá de Lisboa, ele é jogador do Sporting. Então, Austrália 1, Brasil 1, repito, não gostei da seleção, certo? Mas tem que levar em consideração que é uma seleção renovada, como pretende o técnico, não é isso? E vamos aguardar os outros amistosos. O Brasil fará mais 2 jogos, novamente contra a Austrália, e o outro na próxima terça-feira, dia 29. Isso contra a Austrália, o segundo jogo. E no sábado, dia 3 de outubro, o Brasil vai enfrentar a seleção da Índia, lá na Índia. Portanto, vamos aguardar mais esses 2 amistosos. E lembro que o Brasil fará mais 2 amistosos no encerramento do ano de 2026. Será em Singapura, Japão, no dia 14 de novembro, e depois no dia 17 contra a seleção de Singapura. Então, fechando aí o ano de 2026, a seleção brasileira. Então, vamos esperar, e cheio de esperanças, que realmente o Brasil consiga, com essa renovação, bons resultados, não é isso? Bons resultados. Então, vamos ficar nessa expectativa, eu, você e todos os brasileiros que gostam do futebol. Então é isso aí, meu caro Will Ferraz. E tem aqui hoje uma grande movimentação dos jogos internacionais, aproveitando a data FIFA. Só que muitas seleções também botaram as outras categorias para atuarem, aproveitando essa data FIFA. Daqui a pouquinho, Ivo, eu vou trazer os resultados que já aconteceram hoje, né? Aproveitando a Liga das Nações, elas estão jogando pela Liga das Nações, aproveitando, repito, essa data FIFA, né? A Bélgica vencendo a Itália por 2-0 foi hoje, a França derrotando a Turquia por 1-0, e tem mais outros resultados que nós vamos atualizar ao torcedor que prestigia a audiência, a Nova Brasil FM 104.7, meu caro Ivo Ferraz.
1: Beleza, Francinha, valeu, valeu. Deixa eu pegar só um boa tarde aqui do Gabriel Barcelar, que também tá chegando com a gente, e já eu vou chamar o Gabriel depois do comercial pra gente continuar o bate-papo. Agora são 5:56. Alô, Gabriel Barcelar, fala, garotão. Gabriel Barcelar. Boa tarde, Barcelar.
2: Boa tarde, Ivo, boa tarde a todos os colegas de bancada, boa tarde a todos os ouvintes. Já eu volto com detalhes, né, pitaco de Bahia, seleção, para falar um pouquinho sobre tudo isso.
1: Você assistiu o jogo, Gabriel, ou também não acordou?
2: Infelizmente sim, preferia estar dormindo.
1: É, rapaz. Ah, então você viu o jogo, não foi?
2: Vi, assisti o jogo.
1: É, por que você não acordou o Rafa, rapaz?
2: Rafa não viu, não, foi?
3: Não.
1: Eu não.
2: Da próxima vez eu faço igual a ele. Ele tá certo, eu errado.
3: Melhor, viu, Gabriel?
1: É brincadeira. Então segura aí, Gabriel. Rapidinho, eu vou aqui pro break. Eu volto já, galera.
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1: A partir de 1º de outubro, a Fundação EMOBA terá novos critérios para doação de sangue. A mudança ocorre após a divulgação de uma portaria do Ministério da Saúde que atualiza as regras de doação em todo o país. Uma das atualizações é para as pessoas com piercing, tatuagem e maquiagem definitiva ou que tenham realizado intervenções estéticas, como aplicação de botox, preenchimento e microagulhamento. Estes passam a poder doar sangue 7 dias após o procedimento, desde que tenha sido feito em local que siga as normas de segurança sanitária. Sem essa comprovação, a espera é de 4 meses. Seu dia com mais informações na Nova Brasil. Na segunda-feira, logo cedo, teremos mais notícias. Um ótimo final de semana e até lá.
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4: 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Ótimo final de tarde para você, ouvinte Nova Brasil FM. Avenida Vasco da Gama com trânsito complicado no sentido Brotas, as imediações do Dictororó. Avenida Oceânica também tem complicações em Ondina no sentido Rio Vermelho. Ela é a melhor opção para você que vem da Barra para Maralina. 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

0: Valeu, valeu, galera brasileira de volta. Novo Brasil em campo, Salvador, tamo juntos até 7 da noite. Agora, galera, são 6:03 na capital baiana. 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Ô, Gabriel Barcelá, e aí, Gabriel, sua opinião sobre a seleção brasileira, depois vamos entrar no assunto Bahia e Vitória. Um abraço mais uma vez para você, Gabriel Barcelá.
1: Pois é, Ivo, abraço para você, para toda a equipe, sempre, para todos os ouvintes. É, o jogo do Brasil foi mais do mesmo, né? É, eu diria que mais do mesmo, dos mesmos erros, e o pior, outros erros que a gente ainda não tinha observado, né? A situação conseguiu ficar pior do que já era preocupante durante a Copa do Mundo, durante o ciclo para a última Copa do Mundo, que foi muito ruim também. Tudo isso me deixou descontente com o que eu vi em campo hoje, né? A gente brinca, obviamente, a questão de chegar e acordar cedo para ver a seleção brasileira, a seleção produzir, a seleção pode entregar, mas de fato foi uma atuação bem abaixo, né? E tem algo que para mim é crucial para além do desempenho técnico dos grandes jogadores que o Brasil tem. O Brasil tem um desempenho abaixo do que pode entregar. São jogadores que para mim são grandes jogadores, mas não são geniais, não são craques, não são de um nível, não é nem craque a palavra, eu diria, mas uma prateleira de fato diferenciada. São jogadores que passariam apuros se o Brasil tivesse até jogadores de épocas antigas, mesmo que eu não goste desse tipo de comparação, é uma realidade. Mas eu acho que o que mais me pega aí com essa questão da seleção é o esquema tático que o Ancelotti tem usado. Para mim, o pior esquema tático que existe dentro do futebol é você jogar com 4-2-4. Quando você coloca 4 defensores, 2 caras no meio e 4 caras na frente. Porque para o futebol como funciona hoje, para a dinâmica física, para a velocidade que o futebol produz hoje em dia, você ter 2 caras no meio campo para quando você perde a posse na frente, para você voltar para recuperar essa posse, você vai sofrer muito. Você sofre contra time bom, você sofre contra time ruim, você sofre contra time que joga em contra-ataque, com time que joga em transição rápida, com time que tem posse. O Brasil sofre contra todas as equipes. O Brasil sofreu com o Marrocos, que é um time de transição rápida. O Brasil sofreu contra a equipe da Noruega, que é um time de posse de bola. E sofreu hoje no contra-ataque com a equipe da Austrália. Várias vezes a Austrália conseguia espetar a bola na frente e pressionar o Brasil, não com uma pressão qualificada, porque a Austrália, de fato, é uma seleção limitadíssima, mas conseguia, de uma forma ou de outra, chegar ao campo de ataque do Brasil, e o Brasil tinha muita dificuldade de recuperar essa posse. E o Ancelotti continua insistindo com essa formatação tática de jogar no 4-2-4. Os dois meias que ele utiliza não conseguem marcar, não conseguem recuperar a posse e não conseguem criar, porque fica um espaço muito grande entre o setor defensivo e o ataque. Isso me incomoda muito. E para além dessa questão do esquema tático, obviamente, tem a falta de eficiência de jogadores como Vinícius Júnior, como Rafinha. A gente viu, por exemplo, hoje a questão do Estevão, que ele vai dar mais minutos ao Estevão, mas o fato do cara não jogar, como a gente debatia ontem, pesa muito. O gol que ele perde hoje é gol de quem tá sem ritmo. A bola sobra pro cara na pequena área, que é uma bola que é só chamar, tirar do goleiro. Ele isola a bola, pega mal na bola. Vinícius Júnior furando bola dentro da área. O Vinícius não é nem questão de ritmo, é questão de má fase mesmo. A fase é muito ruim. O Estevão é questão de minutagem, não tem minutagem. O Endrick, que praticamente não participou do jogo, Só pra gente ter uma noção de como é a fase da seleção brasileira, Igor. Com 5 minutos de jogo hoje no primeiro tempo, Endrick tinha batido a minutagem dele na temporada inteira até a ciência de jogadores como Vinícius Júnior, como Rafinha. A gente viu, por exemplo, hoje a questão do Estevão, que ele vai dar mais minutos ao Estevão, mas o fato do cara não jogar, como a gente debatia ontem, pesa muito. O gol que ele perde hoje é gol de quem tá sem ritmo. A bola sobra pro cara na pequena área, que é uma bola que é só chamar, tirar do goleiro. Ele isola a bola, pega mal na bola. Vinícius Júnior furando bola dentro da área. O Vinícius não é nem questão de ritmo, é questão de má fase mesmo. A fase é muito ruim. O Estevão é questão de minutagem, não tem minutagem. O Endrick, que praticamente não participou do jogo. Só pra gente ter uma noção de como é a fase da seleção brasileira, Igor. Com 5 minutos de jogo hoje no primeiro tempo, Endrick tinha batido a minutagem dele na temporada inteira até agora. O cara jogou 4 minutos na temporada e é titular do primeiro jogo do Brasil pós-Copa do Mundo. Então, assim, o Ancelotti, ele volta a dizer o que eu falei ontem. O Ancelotti, pra mim, está num caminho muito errado e a tendência, se mantiver os mesmos erros, é de ficar ainda pior.
0: É, eu também acho. Oh, vamos sair um pouquinho, esquecer um pouco seleção brasileira. Fale, Rafa.
2: Rapidinho, uma informação aqui. Aconteceu hoje, o Manchester City foi considerado culpado por mais de 100 violações financeiras da Premier League. O veredito da Comissão Independente da Liga sobre infrações do regulamento financeiros foi definido por mais de 3 anos, depois de 3 anos de espera. A Liga Inglesa ainda não emitiu comunicado oficial sobre o assunto, mas a notícia foi publicada por vários portais da imprensa da Inglaterra. O City foi acusado em fevereiro de 2023 de violar as regras financeiras da Premier League mais de 100 vezes durante 9 anos. A investigação que levou às acusações durou 4 anos. O caso foi então encaminhado para uma comissão independente da Liga. As supostas violações financeiras teriam ocorrido entre 2009 e 2018. O clube foi acusado de ter violado as regras da Liga, que exige a melhor fé na hora de declarar informações que forneçam uma visão verdadeira e justa das posições financeiras. As acusações sobre fornecimento de informações financeiras imprecisas sobre o superfaturamento de contratos de patrocínio ligado às propriedades do City de Abu Dhabi e não divulgação de pagamentos a jogadores e ao ex-técnico Roberto Mantini. Número um, as violações sobre não fornecer as informações precisas sobre a situação financeira do clube vão de 2009 a 2017. A folha de pagamento sobre o pagamento do técnico no contrato firmado de que se deu entre 2009 e 2012. O treinador na época era o Roberto Mantini. O City não teria cumprido as regulações, as regulamentações da UEFA, incluindo licenciamento de fair play entre 2013 e 2017, e o clube não aplicou as regras da Premier League para a rentabilidade e sustentabilidade entre 2015 e 2017. E também o clube não teria colaborado com as investigações da Premier League desde 2018. Com isso, o Manchester City pode ser rebaixado para jogar a Championship.
0: Beleza, tá aí o Rafa trazendo informações a nível internacional e, assim, problemas aqui em todo canto do mundo, né? Quando se fala em dinheiro, aí tem muitos problemas mesmo. Gabriel, para fechar a sua primeira parte, Gabriel, atualiza pra gente as notícias do Bahia, alguma novidade, os bastidores, manda tudo pro ar, garotão.
1: Bahia. Pois é, Ivo, o Bahia permanece de folga, né? A equipe só volta a trabalhar na próxima segunda-feira, dia 28. A ver a situação do Michel Araújo, a gente vem batendo muito nessa tecla, porque é um jogador lesionado, não que ele seja um jogador titular do Bahia, mas é um jogador que está lesionado, está fora aí de combate, né? Para os últimos 2 jogos do Bahia. Ele não jogou os últimos 2 jogos do Bahia por conta dessa questão. No último treino, antes dessa folga, ele já passou a fazer transição física e eu acredito que durante a semana que vem ele já volte a ser incorporado ao grupo, a trabalhar com a equipe para ser novamente a opção do Rogério Ceni. O Bahia tem 2 jogadores que não estão aproveitando a folga, entre aspas, né, mas estão aproveitando de alguma forma para dar uma boa sequência à sua carreira. É o caso do Cauê, como a gente trouxe ontem já. O Cauê está com a seleção sub-17 na Suíça, jogou ontem, o Brasil estreou na competição que está acontecendo lá na Suíça. venceu o Canadá por 6-0. O Cauê fez 2 gols nessa partida. E outro que está com a seleção também é Juan Pablo, com a seleção sub-20, mas aí só na Granja Comaria ali, participando de um período de treinamentos. Os dois jogadores devem perder, o Juan Pablo não deve perder jogos, né? Já o Cauê, se perder, se o Brasil continuar avançando, deve perder somente um jogo do Bahia aí na volta após a data FIFA. Por falar em outras categorias, amanhã tem final da Copa do Nordeste sub-20, o Bahia joga às 3 da tarde, na Arena Cajueiro, em Feira de Santana. Lembrando que na ida, no domingo passado, o Bahia perdeu por 1-0, jogando contra o Fortaleza lá no Ceará, e vai agora precisar reverter esse resultado amanhã em Feira de Santana à tarde, para quem sabe sonhar com esse título da Copa do Nordeste sub-20. Lembrando que no ano passado o Bahia enfrentou o Ceará na final, venceu o Ceará na ida, perdeu na Fonte Nova, um jogo que o Bahia colocou ali na Fonte Nova, o torcedor foi até a arena para assistir o sub-20, o Bahia perdeu esse jogo aqui pro Ceará, tomou 2-0, o jogo de ida foi 2-1 pro Bahia, e aqui perdeu por 2-0 o Bahia, e acabou perdendo esse título aí da Copa do Nordeste sub-20, e dessa vez tá decidindo contra outro cearense, só que contra o Fortaleza, e vai ter um cenário contrário, né? No ano passado o Bahia venceu na ida e perdeu na volta, esse ano o Bahia perdeu na ida e vai precisar vencer na volta se quiser ser campeão. Não tem Cauê, não tem Juan Pablo, esses dois que poderiam descer aí no profissional para agregar a equipe sub-20, mas não farão esse movimento porque estão com as suas seleções de cada categoria respectiva aí, né? Vamos torcer para o Bahia conquistar esse título, porque é o representante do estado na categoria nessa final, né? Lembrando que o Vitória não participou da competição, então o Bahia foi o time que representou o estado na Copa do Nordeste sub-20. É essa a principal questão do Bahia no final de semana. Na segunda-feira a gente já vai voltar aos trabalhos normais, trazendo detalhes da equipe principal, mas os caras por enquanto estão tranquilinhos, eu diria até que melhor que a gente, viu, Igor?
0: Pois é. Ô, Robertão Rivelino, uma folga bem extensa, né? Os caras não podem voltar dizendo que estão cansados, não, né, Roberto? Tem que voltar com a bateria carregada, né?
3: Voltar com a faca nos dentes, como dizem aí na linguagem do futebol, visto que um tempão aí para se recuperar desses desgastes físicos aí de uma sequência longa de jogos e agora voltar com todo o vigor. Então a gente espera que possam as equipes voltar aí regeneradas e fazer grandes exibições aí, já que a competição vai se afunilando. A partir de agora, faltando 10 jogos para terminar o Campeonato Brasileiro, cada rodada, cada jogo será evidentemente mais uma final para cada participante.
0: Em novembro teremos uma outra pausa, hein? Data FIFA, mais uma data FIFA em novembro. Imagine, né, cara? O Campeonato Brasileiro, por conta de seleção brasileira, por conta de data FIFA, com esses amistosos aí, que pra nós, viu, não rola não, viu, Gabriel? Eu acho que não deveria parar. Entendeu?
1: A grande questão é que os clubes, alguns clubes se sentem prejudicados, né? Principalmente os clubes que têm mais jogadores servindo às seleções. Isso também, Ivo.
0: Pode ser por isso.
1: É questão daquele debate dos estrangeiros, né? Porque poucos clubes do Brasil praticamente servem jogadores na seleção brasileira, por incrível que pareça, né? A maioria dos jogadores convocados do futebol brasileiro para a seleção brasileira são poucos, né? Alguns do Corinthians ali, alguns do Flamengo, mas a grande maioria é mais prejudicada pelos próprios estrangeiros, né? O Galo geralmente perde equatorianos, enfim, venezuelanos, o caso do Flamengo, que perde uruguaios, argentinos, enfim. O Palmeiras, que perde seu principal jogador, que é o Flaco Lopes, que agora é constantemente convocado para a Argentina também. Principalmente por esses grandes clubes que trazem jogadores de seleções sul-americanas que são convocados, eu acho que é por isso também que a CBF deu uma olhada melhor para essa questão, né? Para não prejudicar ninguém, principalmente nessa disputa pelo título. Imagina um time, por exemplo, como o Palmeiras, que pode ter até 5, 6, 7, 8 convocados, enfrentar, sei lá, um Remo da vida totalmente desfalcado, perde o jogo pro Remo, aí perde ponto na tabela, né, disputa pelo título, enfim, gera todo um zum, burburinho de favorecimento, né, que não é legal de fato pro campeonato. Eu também acho chato, mas entendo a pausa do campeonato.
0: Pois é complicado, né? Mas assim,
4: A seleção não está fazendo jus por isso. Eu até entendo que os clubes que né, tem os jogadores que fazem parte da convocação são prejudicados, né? Há um favorecimento, de fato, para outras equipes que estariam com seus times completos, né? Sem ninguém na seleção disputando a competição. Mas assim, que para nós, hein? Vai ter essa pausa agora e em novembro tem outra, viu, Roberto?
3: Vai parar novamente aí já na reta final, né? Se a gente falta 10 jogos agora, ainda estamos em setembro. Claro que o campeonato já vai voltar no início de outubro. Aí quando for parar, já tá nas últimas rodadas do brasileiro, né? Então, pode quebrar novamente essa sequência de jogos aí, do ritmo que as equipes vêm na busca dos seus objetivos, aqueles que buscam o título, aqueles que buscam as classificações para as competições internacionais e até mesmo aqueles que estão na busca pela permanência no Brasileirão. Tudo isso quebra nessa paralisação. De repente, um time vem numa sequência de obter bons resultados e, às vezes, uma paralisação dessa pode ser prejudicial.
2: A próxima data da FIFA será de 9 dias, lá em novembro, do dia 9 ao dia 18. O Brasil vai jogar contra o Japão e depois contra Singapura. Então são os dois próximos jogos do Brasil em data FIFA. São dois amistosos que serão lá lá em Singapura.
4: E um para-para, né? Porque esse ano já paramos para a Copa do Mundo, paramos agora para a data FIFA no mesmo ano, e daqui a pouco, novembro, né? Daqui a um mês, mais ou menos, e pouco, a gente para novamente aí, mas, como falou o Rafa, mais 9 dias para data FIFA. É, de fato, um ano de muitas paradas, né? Envolvendo seleção brasileira.
2: Eu acho isso necessário. Se fosse contra seleções de expressão, alguma seleção.
4: Amistoso, eu não pararia para amistoso. Eu não pararia. Mas beleza. Ô, Gabriel, até já, viu, garotão? Um abraço para você. A gente volta no último bloco. Valeu, Gabrielzão.
1: Valeu, tamo junto. Abraço.
4: Robertão Rivelino, bom descanso para você, Robertão.
3: Valeu, valeu, bom final de semana a todos e até a próxima segunda-feira, já que esse final de semana a gente não terá futebol, né?
4: É verdade, vamos descansar um pouquinho, daqui a pouco eu vou voltar com França Almeida, com Ivens Carneiro e aí sim com os meninos, já libero o Robertão aqui, valeu? Ele vai dar agora aquela caminhada para aquecer a batata da perna, para ele participar da uma maratona que vai ter aí, bem, bem puxada. Grande abraço, Robertão.
3: Valeu, valeu, meu querido, um abraço, vamos nessa.
4: Tamo junto, valeu, um abraço, garotão. Até já, Gabriel, valeu, vou aqui, volto já, galera.

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4: 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De volta ao 29 Obras FM, BR-324 com lentidão no sentido Pirajá, Deja Via Expressa. Você que está na região do Mercado Modelo e vai para Paripe, é melhor pegar a Suburbana. 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

0: Valeu, galera, estamos de volta com Nova Brasil em Campo, Salvador. Atenção, são 6:24, vou chamar o França Almeida com a gente. Se alguém perguntar o que tem de novo na nossa cidade, prepare o fôlego. 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Alô, Francinha, melhor plantão do Brasil.
1: Ok, meu caro Ivo Ferraz, antes de falarmos de outros resultados internacionais, vamos falar do Campeonato Brasileiro, sem esquecer a Série B do Brasileirão, que não parou com essa data FIFA, né? Teremos hoje a abertura da 30ª rodada com Novo Horizontino e São Bernardo. A bola vai rolar às 19:30, Vila Nova e Londrina às 20:30. Portanto, esses dois jogos, repito, abrirão a 30ª rodada da Série B do Campeonato Brasileiro. E amanhã teremos três jogos: Operário e Ceará, 16:30, Náutico Esporte, o clássico pernambucano, Náutico Esporte amanhã, 16:30, e Goiás enfrentando o Atlético Goianiense, outro clássico regional, né? Goiás e Atlético Goianiense às 18:30, valendo pela Série B do Brasileirão. No domingo, Criciúma enfrenta o Avaí às 11:00 da matina, logo pela manhã, o CRB jogando com Cuiabá às 16:00 e o Fortaleza enfrentando o Atlético Clube de Minas às 18:30. Segunda-feira, dois jogos irão fechar a rodada: o América Mineiro enfrentando Juventude lá em Belo Horizonte e em Ribeirão Preto, Botafogo jogando contra a Ponte Preta 19:30. Portanto, são detalhes desta 30ª rodada da Série B do Brasileirão. Esta Série B, Ivo, que tem a liderança, não, já deixei pronto aqui e ela some, não é possível, mas agora ela tem que voltar, sim. Ela tem que voltar, velho, porque eu já deixei aqui programado esta Série B e de repente ela me deixa na
0: saudade.
1: Se
0: você não achar, né, França, depois você volta, Francinha, beleza?
1: Não, justamente, Ivo, eu volto depois e vou trazer a classificação, deixei aqui prontinha no meu radar e agora joguei pra...
0: Pronto, França, pra falar, França, vamos parar. Embora,
1: mas tudo bem, daqui a pouquinho eu volto, Ivo.
0: Pronto.
1: E vou trazer essa classificação. Ele como tá também outros resultados internacionais, meu caro Ivo Ferraz.
0: Você fica enrolando aí, você fica enrolando pra ver se o negócio volta. Daqui a pouco você volta aí, assim, voltou aqui, você me chama.
2: Olha, se vou lhe dar só
0: tranquilo. Você não é rolando lero não, né? Pelo amor de Deus.
1: Não, de jeito nenhum.
0: É o radar que
1: meu
0: tá enrolando
1: nobre,
0: aí.
1: Meu nobre amigo e chefe.
0: O radar tá lhe apertando, Francinha.
2: França, vou lhe dar só um spoiler.
0: Deixa eu dar uma informação aqui, França. Rapaz.
2: O primeiro é o Guardiola.
0: A SAF do Vasco agora, já viu, né? O Pedrinho deu uma declaração aí sobre a nova SAF do Vasco, acabou o problema de dívida do Vasco, né? O Vasco vai ter aí, vai entrar em um outro nível financeiro.
2: Calma,
0: vem rapidinho. O que é que disse o Pedrinho aqui, ó? Hein? Foi aprovado, agora vai depender dos caras aí, né? Da pessoal do conselho e tal. Tem algumas questões ainda aí que serão de fato aprovadas para o Vasco poder já contar com com esse aporte, são, é muita grana, né?
2: Eu li na justiça que estão tentando embargar, alegando.
3: Então, o que a gente espera é um Vasco, obviamente, reestruturado. Eu estou falando de centro de treinamento, de pagamento das suas dívidas, zerado com seus problemas financeiros, podendo fazer times competitivos. E é isso que vai ser o Vasco daqui para frente. Sem promessas de título, nada disso, porque em nenhum momento eu vou prometer aquilo que a gente não controla. O campo, ele é muito instável. Você pode ter uma equipe super qualificada e não ganhar. O que eu posso fazer é que, como eu saí de comentarista da televisão com um know-how, e com muita humildade eu falo isso, de um potencial enorme, que todo mundo falava, todo mundo esperava que eu tivesse um desempenho como presidente no campo muito forte. E por muitos momentos aconteceu o contrário. Aconteceu que, de forma administrativa, o Vasco andou de uma forma que ele não andava há anos e anos. E dentro do campo, às vezes, a gente deixou a desejar. Mas eu sabia que esse era o preço de um processo de reestruturação. E o meu papel e o do meu grupo, ele foi cumprido. Porque eu falei que eu pagaria as dívidas. E como investidor, as dívidas do Vasco, eu digo sanadas, porque estão sanadas. Não quer dizer que vai pagar ali tudo à vista, mas assim, acabou o problema de dívida do Vasco. O Vasco vai entrar em um outro nível financeiro. Eu acho que é um momento histórico para a instituição e eu, obviamente, fico muito emocionado, porque esse dia, ele é um dia. Ele é só um dia. Mas todos os dias de resistência, de luta, de resiliência, eles são dias muito duros para mim. Foram dias muito duros. Mas eu sabia que o que a gente estava fazendo era certo. E sabia que ia doer bastante, sim. Mas eu sabia que era o caminho que eu tinha que seguir. E muitas vezes cansado, muitas vezes sem força para levantar, mas levantava e seguia. E graças a Deus, é lógico que a gente tem que respeitar todos os processos que faltam ainda nos ditos da associação, e a gente vai respeitar todos os poderes do clube, como a gente sempre respeita, mas é um passo que foi quase 100% para isso se concretizar.
0: Então, pronto, tá aí a fala do Pedrinho, né? Que vai entregar o Vasco a uma SAF agora e que tá ligada a quem? A Leila Pereira.
2: É Lamarque.
0: É o Lamarque,
2: é Almirante Participações S.A. que tá ligada ao Marco Lamarque. Agora aí, quais são os próximos passos? O Conselho Deliberativo do Vasco tem agora a operação que ainda precisa ser submetida à aprovação do Conselho. Depois tem uma AGE, os sócios do clube também terão que aprovar a operação, e o ARESP, né, CBF, que existe uma análise em andamento sobre possível conflito de interesse envolvendo a relação familiar do Lamarca com a Leila Pereira, presidente do Palmeiras. A agência ainda precisa concluir a avaliação e depois aí vem todo o processo de operação, a conclusão de operação, para realmente o Vasco ter outra SAF.
0: Vamos ver o que, vai dar isso aí. Ivens Carneiro tá comigo. Olha aí, Ivens, o Vasco caminhando para virar SAF mais uma vez. Já tinha sido SAF, deu problema aquele 777 lá, né? Embolou a vida do Vasco. Pedrinho assumiu como presidente. Agora, né, a gente tá vendo aí, já deram o primeiro passo para aprovação, né? Só foi um leilão, mas só teve um concorrente, que foi esse
2: Lamarque.
0: Marco
2: Lamarque.
0: Marcos.
2: Marco Lamarque.
0: Lamartia, né? Que tá ligado a Leila Pereira, né? Até o pessoal já comenta, né? Que Abel Ferreira será em 2028 o técnico do Vasco. Os caras já começam a fazer um marketing pesado, né?
2: Ele é filho do marido de Leila.
0: Pronto, é os caras que tem dinheiro, né? Então a Leila Pereira, com toda a sua experiência, ela mudou, né? Financeiramente, estruturalmente. Não precisa pensar no Palmeiras, que depois que a Leila chegou, o Palmeiras se tornou uma outra potência no futebol brasileiro e mundial. E eles, pelo fato, né? O Pedrinho tá olhando pro retrovisor. Eu digo assim, ele tá olhando pro não digo nem retrovisor, mas tá olhando pro espelho Palmeiras, né? Tendo o Palmeiras como espelho. porque com a Leila lá, com a família da Leila lá no Palmeiras, o Palmeiras hoje é outro time e ele espera que isso de repente possa acontecer no Vasco. Agora sabe que a gente sabe que no Vasco é mais para negócio, e a Leila Pereira também é torcedora do Palmeiras, né? Ivens Carneiro, boa tarde, boa noite, bota a vinheta dela aí, garotão. Liga aí, Carneirão.
4: Boa noite, meu querido Ivo, um forte abraço a todos os companheiros que fazem parte da nossa querida Nova Brasil, a você, torcedor, pensando em você que sempre procuramos fazer o melhor. Olha, Ivo, com relação a essa SAF aí, eu não sei até que ponto é legal uma situação dessa, porque eu acho que vai haver conflito de interesse, né? Você vê que no jogo contra o Vasco, contra o Palmeiras venceu por 4-0. Não estou querendo aqui dizer que o Vasco abriu as pernas, mas de qualquer forma é uma coisa que fica no ar, né? São situações que passam para a gente uma desconfiança. Agora, apesar de ser uma SAF ainda, que ainda não começou, né, a funcionar no Vasco, a gente ainda tem que observar o que vai acontecer daqui para frente. Agora, a gente sabe que por trás dessa SAF existe um grupo muito forte, que é o grupo, né, da Crefisa, onde a Leila é administradora, CEO da empresa, e a gente sabe que financeiramente é um grupo bem forte nessa questão financeira, Ivo.
0: A gente torce, viu, Ivens? Porque o Vasco tem uma grande torcida, né? Tem uma história no futebol brasileiro e há um bom tempo tá aí, né? Se arrastando, já foi na Série B, já voltou ameaçado mais uma vez, né? Várias vezes na Série B. Então, o Pedrinho desses últimos aí tem sido o cara mais firme, né? Administrando o Vasco da Gama, até se emocionou aí na coletiva. Então, assim, ele sente que o negócio vai ser concretizado, o primeiro passo já foi dado e o Vasco, né? Tenta também ser um time assim, tipo, se espelhar nos grandes hoje, por exemplo, Flamengo, o seu rival ali, o maior rival no Rio de Janeiro, né? Que hoje é uma potência, né? É uma potência, tem dinheiro de sobra nos cofres, né? Contrata quem ele quer. É claro que o Flamengo também, os caras fazem as coisas com os pés no chão, né? Mas que tem dinheiro para contratar, tem. Né? Dinheiro para contratar é o que não falta no Flamengo. O Flamengo é um time que vende jogador e que compra jogador, que faz negócio, que tem sócio, que tem vários patrocinadores. O Flamengo hoje é uma potência, mais potência do que o Palmeiras, né? O Palmeiras hoje, para mim, é o segundo clube em termos financeiros e estrutural no Brasil. Primeiro é o Flamengo, segundo é o Palmeiras.
4: É a
0: arrecadação,
4: né? Hein? E a arrecadação, agora a gente não pode negar, né, Ivo, que o futebol hoje é negócio, é dinheiro, né, investimento. Então, quando uma organização assume, né, o comando de uma equipe de futebol, a gente sabe que ali está visando justamente o lucro e o que pode proporcionar financeiramente o futebol. Você pode ter como exemplo o próprio Bahia, né? Uhum. A gente entende que o City, apesar de dar uma outra camada ao time do Bahia, a torcida sabe disso, mas a gente sabe também que quando houver negócio, o que vai prevalecer é a questão financeira.
0: Então, mas só em estar organizado, né? Já é algo bem positivo, né? Sabe que não vai ficar 3-4 anos com o jogador, ele na vitrine e arrebentando. Não vai. Os caras vão vender, vão negociar. Um ano, com 6 meses, com 2 anos, vai depender muito do momento, né? E da proposta que vai chegar pro Bahia ou para quem quer que seja SAF. O Bahia, no especial que a gente tá falando, é o Bahia, mas assim, só em estar organizado. O Bahia hoje é um time organizado. Claro que ele não, se aparecer um negócio, vende, traz outro, mas tá organizado, paga em dia, né? Tem chegado muito mais longe do que antes, né? Hoje com uma SAF comandante. Então o torcedor também, né, tem que agradecer por tudo que está acontecendo no Bahia hoje.
2: Inclusive o ex-presidente do Vasco, vai, Vinícius.
4: Não, é só para confirmar isso que você está falando, né? A gente vê que o time vende o jogador, tem aquele lucro, né? Mas ele repõe, naturalmente ele repõe a equipe, não deixa a equipe com aquele desfalque da saída desse jogador. O Palmeiras é um exemplo disso. vendeu vários jogadores aí, o Estevão, enfim, já venderam vários jogadores, e o dinheiro que ele colocou, né? O dinheiro que o Palmeiras colocou nos seus cofres são importâncias muito, de muito valor. E com esse dinheiro ele pode investir em outros jogadores, pode melhorar a sua equipe de futebol. É sem dúvida nenhuma, é a tendência, né? A verdade é a tendência. Eu só espero que o Vitória, apesar da resistência, também consiga aí uma SAF, lógico, uma SAF de responsabilidade, né? Porque a gente vê que tem muita picaretagem nesse esquema aí também. Mas eu torço, viu, Will? Eu torço para que o Vitória também consiga uma SAF aí que dê justamente isso, uma organização e principalmente um respaldo financeiro para que ele possa ter condições de disputar o campeonato em igualdade com os outros times.
0: Com certeza. Ô, meu querido Rafa, você ia falando sobre o Vasco aí, Rafa. O que é que você falou? Você ia falando aí?
2: Já esqueci.
0: Deu branco, foi. Então já depois esqueci. Do comercial, você tá igual a França. Depois do comercial, então, você volta, bota a cacholeta pra funcionar aí, valeu? Carneirão, volto já com você. Segura aí, garotão.
4: Valeu.

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2: 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De volta ao 20 Nova Brasil FM, Avenida Juraci Magalhães, as imediações do Rio Vermelho, tem movimentação intensa de veículos sentido caminho das árvores. A via é a melhor opção para você que está em Ondina. Por enquanto não vale a pena desvios. 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

0: Valeu, galera! Estamos de volta com Nova Brasil em Campos, Salvador. A galera com a gente, estamos às 6h43. 6h43, Francinho Almeida, vou chamar você. 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Fala, Francinha.
1: Ok, meu caro Ivo Ferraz, foi uma queda da internet.
0: Fique
1: me deu um cascudo forte, mas tá tudo tranquilo, meu caro Ivo Ferraz. Foi com relação à 30ª rodada da Série B do Brasileirão. Repito, hoje, Novo Horizontino e São Bernardo, jovens 19:30, abrindo a 30ª rodada, e o Vila Nova às 20:30, jogando contra o Londrina. Amanhã tem Operário e Ceará, Náutico Esporte, Goiás e Atlético Goianiense. E no domingo, Criciúma e Avaí, CRB, Cuiabá, Fortaleza e Atlético Clube de Minas. E na segunda, fechando a rodada, dois jogos, América Mineiro e Juventude, Botafogo de Ribeirão Preto e a Ponte Preta. Portanto, a programação da 30ª rodada da Série B do Brasileirão, agora sim, que tem Vila Nova liderando. É o primeiro colocado, 51 pontos. Fortaleza é o segundo, 51 pontos. Novo Horizontino é terceiro com 50, Juventude é o quarto com 50, Operário tem 47 pontos, é o quinto colocado, Criciúma tem 47 pontos, é o sexto colocado, depois vem em sétimo, Atlético Goianiense 46, CRB oitavo 45, Esporte é o nono 44, Cuiabá é décimo 43, Goiás é o 11º com 42 pontos, São Bernardo 12º com 41, o Atlético Clube de Minas é o 13º colocado, 41 pontos, Náutico 14º, 38 pontos, Ceará 15º, 35 pontos, 16º Botafogo de Ribeirão Preto, que é o primeiro fora da zona, 32 pontos. Na zona do vermelho, o primeiro é o Avaí. 17º colocado com 30 pontos, Londrina 18º, 28 pontos, América Mineiro 19º com 17, Ponte Preta 20º com 13 pontos. Portanto, é a sonda do rebaixamento no momento nesta Série B do Brasileirão. A Série C também não parou com essas datas FIFA. A Série C tem jogo amanhã, Ivo, na sequência da segunda fase, com jogos Botafogo da Paraíba e Maringá, Floresta e Santa Cruz, Inter de Limeira e Paysandu, e no domingo Brusque enfrentando a Ferroviária de São Paulo. Portanto, é o Campeonato Brasileiro em destaque no programa Nova Brasil em Campo. Ivo, se tiver um espaço, eu vou trazer os resultados internacionais. São muitos, com muitas seleções que jogaram ontem e hoje, meu caro Ivo Ferraz.
0: Valeu, Francinha, beleza, garoto. Ô Ivens Carneiro, o futebol parou um pouquinho, você vê, parou a Série A, mas não parou a Série C, não parou, o Santa Cruz pode voltar a Série B, né? Nessa rodada agora contra o Floresta, merecido, né? O Santinha, mas o Brasileirão na Série A tá parado, Carneirão. Os times agora vão ter aí uma semana, praticamente uma semana, só na segunda-feira que volta aos trabalhos, hein?
2: É uma folga boa, né? De qualquer forma, principalmente para aqueles que reclamam muito, né? Da falta de tempo para treinar, né? Para, vamos dizer assim, recuperar os jogadores. É, na verdade, um momento que pode ser aproveitado nesse sentido. Agora, a Série B, ela começou mais tarde, né, Ivo? ela não começou no mesmo período do Campeonato Brasileiro da Série A. Então ele agora, não sei se já prevendo a situação, mas eu acho que não, né? Mas com relação à Copa, né? A paralisação da Copa. E agora as rodadas estão sendo cumpridas para poder chegar em novembro. Termina em novembro a série B.
0: Ives, deixa eu trazer uma informação que saiu agora há pouco aqui, né? Foi confirmada de fato, estava previsto para hoje, né? Fim das apostas, né? O presidente assinou na tarde desta sexta-feira, dia 25, em São Paulo, uma medida provisória proibindo aí atividades das bets no país, menos de 3 anos após o próprio governo ter sancionado. Ou seja, esse governo que aí está sancionou a prática das bets aqui no Brasil. E agora o próprio governo está, né, colocando um ponto final em dezembro de 2023, a chamada Lei das Bets, né, que regularizou o setor. A medida considera radical por alguns especialistas, visa atacar o endividamento das famílias brasileiras. Não serão permitidos novos depósitos nas contas, né? Os sites ficarão disponíveis para as pessoas fazerem resgate do saldo nas contas até às 23h59 do dia 5 de outubro, hein? No dia 6 de outubro, os sites serão bloqueados e haverá informações para as pessoas sobre como resgatar o dinheiro. Aí estão dizendo que agora, né, eu não vou entrar no mérito da questão aqui, que é uma decisão eleitoreira, tal, o mesmo governo que implantou, né, que legalizou, agora é o mesmo governo que está proibindo, e estão dizendo que é porque está em cima das eleições e que vai voltar depois das eleições. É um negócio sério esse país, eu não sei não, galera. Estão dizendo que depois das eleições as bets vão recorrer e vão encontrar uma saída e vão voltar a operar no Brasil. E aí eu gostaria de fazer uma pergunta, né? Essas bets que não são brasileiras vão continuar operando aqui? Porque assim, ou todas elas serão bloqueadas. Seria muito bom que ficasse muito claro para os brasileiros, porque assim, a gente vê hoje aí os clubes estão daquele jeito, estão fervendo contra essa decisão. Há um protesto, inclusive, da associação, né, dos clubes que são patrocinados, que hoje são os maiores patrocínios, né? Vêm das bets e os clubes, inclusive, por exemplo, nós temos grandes clubes aí com patrocínio nas camisas, né? A maioria são as bets, né? Como é que vai ficar isso a partir de agora? Isso tem, eu acho que é muito pano pra manga, vai dar muito embrulho, vai dar muito o que falar essa decisão, né? E a gente vai aguardar a cena dos próximos capítulos. Dizem que depois das eleições voltam, que essa decisão agora é uma decisão visando aí, né, a disputa da corrida, né, do Palácio do Planalto no dia 4 de outubro, e que aí é decisão atrás da outra. Recentemente também teve uma outra decisão que não é ligada às bets, mas sim à ação social, e a gente fica aguardando para ver o que vai rolar isso aí, né? Eu não sei não, acho que vai dar muito pano para manga, e depois das eleições a gente aguarda o que de fato vai acontecer, porque tá

0: para ver se, entendeu? Então a gente fica na expectativa de ver o que é que vai acontecer depois da eleição lá no dia 5 de outubro. Fala, Carneirão.
1: Não, é você mexer com poderosos, né? Muito poderosos. Muito dinheiro envolvido nisso. Eu sei de relatos, tem pessoas que eu conheço que acabou sendo muito prejudicado com essa questão de apostas em bets.
0: É.
1: Perderam muito dinheiro, ficaram devendo muito. Agora, é uma medida que, por exemplo, uma medida que dá uma pulguinha atrás da orelha, né? Porque
0: eu acho o seguinte,
1: porque ela acontece alguns dias antes das eleições.
0: É, justamente isso. Né? Questionamento é isso. Por que não fizeram isso antes? Estão fazendo agora
1: das
0: eleições, né?
1: Porque o problema, Ivo, ele já existe antes da legalização das bets. Antes do governo sancionar
0: a lei. Eu conheço.
1: Agora, o governo, ele fez isso com a taxa das blusinhas, né? Implantou o imposto sobre as blusinhas e agora também, pouco antes das eleições, ele tira. Então são medidas que a gente vê que tem esse viés. Para mim tem esse viés.
0: Ah, são viés
1: eleitoreiro.
0: Eleitoreiro, né? Visão política, na questão a politicagem do Brasil. Então assim, é por isso que a decisão não passa confiança nesse momento, que foi assinada agora há pouco, né? Pelo presidente da República, em que assim, há um protesto muito grande por conta dos clubes, que foi uma coisa de repentina e que os clubes inclusive tem contratos com essas empresas bilionários, e agora vai fazer o quê? Esse dinheiro vai ser devolvido ou os clubes vão ter que devolver aquilo que as empresas já pagaram? Porque os clubes estão alegando é que tudo bem, não vai mais permitir no Brasil, mas esse era para ter decidido há um ano atrás, para que agora os clubes já tivessem um prazo, né? Tivesse um prazo, já que deram prazo até o dia 5 de outubro, nós estamos em cima. A eleição é para semana, daqui a 10 dias, né? E aí é depois do dia 5, um dia depois da eleição, numa segunda-feira. A eleição será no domingo, numa segunda-feira, aí já não pode mais fazer apostas. Alguém vai conseguir derrubar esse veto, essa decisão por parte do governo, ou esse próprio governo, sei lá, em caso de reeleição, ou perca, vai retornar? Porque aí, rapaz, vou te falar, é muita coisa nesse país. Muita coisa.
1: São medidas que eu creio, viu, Ivo? São medidas que eu creio que não vão prosperar. Após a eleição, eu tenho certeza que isso vai mudar, mesmo porque tanto a questão das blusinhas como das bets gera um imposto muito interessante para o governo. Ele não tem condições de abrir mão de uma situação dessa. Então, para mim, é só passar a eleição, naturalmente o governo que assumir vai votar tanto com a cobrança da liberação das bets, como também a cobrança de impostos com relação à taxa das blusinhas.
0: É verdade, eu me recordo mesmo. Então, assim, é por isso que a decisão não passa a confiança, tá? Os especialistas, né? A gente não tá falando de política, eu tô falando com relação que envolve o futebol, essa questão das bets, que o governo toma uma decisão há 10 dias da eleição. Então não passa uma confiança, porque dizem que é uma decisão eleitoreira, tá? Para passar uma mensagem para a população que o governo está fazendo alguma coisa para impedir que pessoas, né, se acabem nos jogos ou que vidas sejam destruídas. Que fato, isso aí já era para ter sido tomado há um bom tempo. Não era nem para ter sido aprovado em 2023. Não era nem para ter sido aprovado, né? Que se foi aprovado em 2023, não era nem para aprovar. O mesmo governo que aprovou agora tá voltando atrás. Então, há 10 dias da eleição, o povo está, de fato. E os clubes que têm os patrocínios das BR. Vão fazer o quê? Vão ter um prazo muito curto, vão ter que devolver o dinheiro, essa quebra de contrato, vai ter muita ação judicial por parte dessas empresas que não querem nem saber.
1: Assim, por isso também.
0: Vai ter muito embrulho nessa situação. Agora não sou a favor, não. Pra mim não era nem pra existir essas bets aí. Não era nem pra existir, bets, inclusive, nome de estádios hoje, com nome de bet, né? Totalmente tirando a tradição dos estádios. A Arena Fonte Nova ganhou um nome inicial e outros estádios.

0: estádios, né? Isso virou um negócio sério. Esse negócio do Tigrinho, sou totalmente contra. Pra mim não era pra existir. Agora sim, a gente tá falando que o mesmo governo que assinou, deu condição pra trabalhar, agora cancelou em uma semana da eleição. Então fica aquela dúvida: vai de fato acontecer? Porque o prazo é dia 5, aí ficou muito em cima e vai ter muito pano pra manga. Grande abraço, Carneirão.
1: Forte abraço. E só para concluir aqui rapidinho, o governo tinha informação de que 3 bilhões de reais com relação à Bolsa Família eram destinados, estavam sendo destinados para apostas da Bet. Então é isso. Eu acho que tem que acabar mesmo. Forte abraço a todos.
0: Eu também sou contra, e eu praticamente não tenho vício. Graças a Deus eu não tenho. Meu único vício é esse aqui. É microfone, né? Desde 1996, ainda garoto, né? Já gostava do rádio, da comunicação. O único jogo que eu gosto é bola, é futebol, e vem quando bater um babinha. Até isso eu tô sem fazer esses dias aí, tá? Mas com relação a jogo, graças a Deus, esse vício aí não faz parte da minha vida. Eu sou contra, de fato. E você, Rafa, qual é a sua posição acerca disso? Qual é a sua posição? Você tem alguma posição acerca disso aí? Dessa questão das bets? Acho que deve acabar. Em cima da bucha aí, uma semana para a eleição, o governo toma decisão, é dia 5, as bets, os clubes, como é que vai ficar? Qual é a sua opinião? Rapidinho, Rafa.
2: Acho que a justiça deve resolver a questão disso, né? Os clubes já estão entrando aí na justiça com relação a isso, vai ter debates e debates até chegar num denominador comum, né? Tem alguns clubes que não são patrocinados por Betis, como o caso Bahia, Curitiba, Atlético Paranaense.
0: Bahia já foi, né?
2: Tem outro clube.
0: O Vitória é,
2: e tem os principais clubes que são patrocinados por Betis.
0: Vitória então. Flamengo é. Rapaz, qual é o clube aí no Brasil que não é patrocinado por
2: tem
0: Betis?
2: Tem quatro. Além do Bahia, Atlético Paranaense, Curitiba, e tem outro que eu esqueci.
0: Que não lembrar. São mais patrocinados pro Bet?
2: Uhum.
0: Pois é. Então, assim, vamos botar aí 90%, 80% dos clubes brasileiros da Série A, fora a Série B, Série C, Série D, que tem outras bets menores que também patrocinam esses clubes, né? É por isso que os caras estão, né? Agora, sim, se existe uma aposta regulamentada, porque aqui no Brasil tem outro tipo de apostas, né? Não é só bet, não. É as loterias, que o povo também gasta muito dinheiro com loteria. A gente vê nas lotéricas aí filas e filas para pro cara que tira o dinheiro aí da feira pra ir uma mega cena da virada, pra uma quina, pra um não sei o que, é direto, a gente vê isso aí, o povo apostando, né? Agora que te falo que as bets chegaram no Brasil e que foram regulamentadas por esse governo que aí está e que agora está tirando, né? E o grande questionamento é que é uma semana para a eleição e que está um prazo depois da eleição, um dia depois da eleição, pro dia 5, para que essa galera vai conseguir resgatar esse
2: dois
0: dinheiro
2: segundos,
0: aí.
2: Dois segundos, dois segundos. Só para complementar a informação: Inter, Bahia, Atlético Paraná, Coritiba, Bragantino e Mirassol.
0: Tem o quê?
2: São os clubes que não são patrocinados hoje por casa de aposta.
0: Pois é, o resto, tudo tem o Flamengo, por exemplo, tem uma grande casa de aposta e outros. Valeu, galera. Segunda-feira a gente fala mais. E dia 5 a gente fala mais pra ver o que vai rolar nesse negócio dessas apostas aí. Valeu? Grande abraço, boa noite, Bahia. Boa noite, meu
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6: 7 e 6, boa noite.

0: Jornal Brasil, o som de Luísa Posse me faz bem, agora 7:19. Boa noite.
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2: A comunicação infantil envolve a pronúncia, a compreensão e a organização dos pensamentos. Dificuldades de fala podem indicar quadros como a dislalia, que é a troca de sons, ou transtorno do desenvolvimento da linguagem. Fatores como o uso excessivo de telas nos primeiros anos e pouca interação verbal também afetam a fala. A ausência de palavras aos 16 meses ou de frases aos 3 anos exige atenção. O acompanhamento com pediatra e fonoaudiólogo garante intervenção no momento certo.
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7: 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Muito bem, ouvinte, Nova Brasil FM. No caminho das árvores, Avenida Tancredo Neves tem trânsito intenso para chegar na paralela, que está igualmente complicada. Você está na região e vai para o Imbuí, prefira caminho pela estrada do Curralinho. 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Marcelo Soares, Nova Brasil, Salvador.
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11: 20 para as 8.
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13: A Avenida CM tem pontos complicados nos dois sentidos. Ela é a via mais rápida para você que sai de Jalá e vai para a região de Brotas. A Avenida Jorge Amado tem trânsito tranquilo, sendo a melhor opção para você que está na boca do Rio e vai para a Paralela. 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

Nova Brasil com os tribalistas, é você. Fique na sintonia, em instantes você confere mais uma edição do Submedido e uma hora só de música aqui na Rede Nova Brasil. Mais que moderna, brasileira, 7:54. Ótima noite.

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De volta ao 29 Brasil FM, avenida paralela no sentido centro tem tráfego intenso, mas é o melhor caminho para você que sai de São Cristóvão em direção à Barra. A Avenida Oceânica é a melhor opção para sair de Ondina em direção ao Rio Vermelho. 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Marcelo Soares, Nova Brasil, Salvador, 104,7.

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1: Mais que moderna brasileira, 8 horas, está no ar o Sob Medida com a Cidade Negra. Eu também quero beijar.

Nova Brasil com a Nath Roots, liberdade pra dentro da cabeça. Obrigado pela sintonia, você, excelente final de semana, mais que moderna brasileira, Rede Nova Brasil FM, agora 8:52, a gente se fala.

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1: Olá, boa noite.
2: Boa noite para você que nos acompanha em todo o país.
1: Sexta-feira, 25 de setembro de 2026.
2: Vamos aos destaques do dia.
1: Medida provisória vai proibir as bets no país.
2: A partir da publicação da medida, não será mais possível fazer apostas online.
1: Jogadores terão até 5 de outubro para retirar o dinheiro disponível nas plataformas. Luana Karen.
3: Plataformas e aplicativos de jogos vão sair do ar no dia 6 de outubro.
2: E o impacto das bets nos jovens.
1: Estudo divulgado pelo Ministério da Educação aponta que apostas online podem afetar 2 milhões de estudantes. Edinaldo Júnior.
4: Pesquisa estima que 986 mil potenciais ingressantes deixaram de se matricular em 2026 por causa dos gastos com as bets.
2: Mais experiência para quem quer ser professor.
1: Programa que prepara futuros docentes dentro das escolas agora é lei. Gabriela Noronha.
5: A bolsa é voltada para os estudantes de licenciatura que recebem um incentivo financeiro e a oportunidade de atuar na educação básica.
2: Hoje na apresentação da Voz do Brasil, eu, Mariana Jungmann e Luciano Seixas.
1: E acompanhe a gente ao vivo, acesse radiogov.ebc.com.br ou o canal Gov na sua TV aberta.
2: O governo federal decidiu, por medida provisória, proibir as bets no Brasil.
1: Quem tem os detalhes ao vivo é a repórter Luana Karen. Boa noite, Luana.
3: Boa noite, Luciano, Mariana, e boa noite aos ouvintes da Voz do Brasil. O ministro da Fazenda.

0: Fazenda, Dario Durigan, anunciou três medidas tomadas pelo governo. A primeira determina a proibição das apostas online no Brasil, as chamadas bets. Por meio de medida provisória, que passa a valer a partir da publicação no Diário Oficial da União, as bets estão definitivamente proibidas no país. A MP também prevê medidas para impedir que esse tipo de propaganda chegue às pessoas e trata da devolução de recursos dos apostadores. A segunda iniciativa anunciada pelo governo é um projeto de lei em regime de urgência que será enviado ao Congresso Nacional com tipos penais para quem explorar ou operar apostas online no país. A terceira ação é uma nova versão do programa Desenrola de renegociação de dívidas que vai oferecer novas oportunidades para resolver dívidas antigas dos brasileiros. Sobre o mercado de bets, o ministro da Fazenda, Dario Durigan, destacou que as medidas adotadas pelo governo nos últimos anos, como a derrubada de mais de 70 mil sites de apostas ilegais, a proibição de que beneficiários de programas sociais fizessem apostas e a autoexclusão de mais de 1,5 milhão de pessoas das plataformas não foram suficientes para combater o comprometimento de renda da população e ainda trouxe um problema de saúde pública para o país.
1: E hoje a gente chega à conclusão que, mesmo feito esse esforço, a renda das famílias segue comprometida. Só no mercado que até então estava legalizado, a gente tem mais 60 bilhões de reais que foram para as empresas de apostas. 60 bilhões de reais que foram esterilizados do ponto de vista do uso das famílias, do uso na economia real. Mas mais que isso, nós estamos com um problema de saúde pública envolvendo as bets. Basta a gente ver os levantamentos, as pesquisas, casos de suicídio que a gente não pode admitir.
0: A partir da publicação da medida provisória que proíbe as bets, as empresas de apostas não poderão receber mais nenhum aporte dos apostadores. Os sites e aplicativos continuarão ativos apenas para que os apostadores resgatem o dinheiro já depositado na plataforma. Esses sites e aplicativos vão ficar online até as 23h59 do dia 5 de outubro para que o cidadão possa retirar o dinheiro que resta. No dia 6 de outubro, às 0h, haverá determinação para lojas de aplicativos e para os conectores de rede para que haja bloqueio desses sites no país. As pessoas que não conseguirem resgatar o dinheiro até o dia 5 de outubro terão mais oportunidades, conforme destaca Dario Durigan.
1: Mesmo quem não conseguir até o dia 5 de outubro, a partir do dia 6 e 7, as empresas de apostas vão ter que individualizar o saldo remanescente, informar para os bancos onde elas já têm a conta, por onde passam as apostas, para que esses bancos, entre o dia 9 e dia 14, façam o redirecionamento dos recursos para os apostadores. Havendo qualquer dificuldade, a Caixa Econômica Federal vai estar à disposição para fazer essa intermediação final nesse processo.
0: O canal Fala BR está disponível para receber denúncias da população sobre o funcionamento de bets no país. O Fala BR pode ser acessado pelo site gov.br/FalaBR. Mariana e Luciano.
2: Obrigada, Luana Karim, pelas informações ao vivo aqui na Voz do Brasil.
3: Ainda falando sobre as apostas online, cerca de 2 milhões de estudantes universitários da rede privada têm a renda comprometida por conta das bets.
2: É o que apontam dois estudos divulgados hoje pelo Ministério da Educação.
3: Os levantamentos indicam que os gastos com apostas online aparecem relacionados a decisões de ingresso e permanência no ensino superior privado.
4: O Ministério da Educação divulgou informações de dois levantamentos do setor privado relacionados ao impacto das apostas online, as chamadas bets, sobre o ingresso e a permanência de estudantes na graduação. De acordo com os estudos, cerca de 2 milhões de universitários da rede privada podem ter a trajetória acadêmica afetada pelo comprometimento da renda com as apostas online. A pesquisa da Associação Brasileira de Mantenedoras do Ensino Superior, em parceria com a Educa Insights, estima que 986 mil potenciais ingressantes deixaram de se matricular em 2026 por causa dos gastos com as bets. Entre os já matriculados, 14% relataram atraso nas mensalidades ou trancamento do curso pelo mesmo motivo. Os dois grupos juntos somam cerca de 2 milhões de estudantes potencialmente afetados, considerando que a rede privada possui